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3: Que vamos, rapaziada, se liga aí. 97.
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3: Vamos trazer a primeira nas mixagens de DJ Luiz Lopes, o lendário. Ele vai entrar em ação, hein, na primeira pista dele da noite. Tem muito som legal pra gente tocar nessa noite de sábado maravilhosa. Fala, Luiz Lopes, às vezes você tocou em qual casa na época?
7: Qual casa?
3: Qual balada?
7: Ah, isso foi muito no tempo do trem, do Star Club.
3: Que ano?
7: Ah, até me pegou, bicho.
3: Que ano?
7: 90, 81, 91.
3: Por aí, bora curtir. Eu sempre fazendo perguntas difíceis pro Luiz Lopes.
7: Isso.

0: Mundo. Imagens, um Lopes lendário. Capitalizando, doutrinando, fazendo você relembrar, destravando a sua memória. Você vai viajando junto com a gente. Isso aí, cara, lembrei da minha infância. Lembrei da minha infância. O Gustavo, não sei se vai lembrar. Gustavo, não sei se até... Já tá na casa dos 40, Gustavo?
1: 43.
0: 43, quase da minha idade. O André é da minha idade, né, André?
2: 49.
0: 49.
3: Chegou a 50 já, André?
2: Ano que vem.
0: Ano que vem.
3: Sério?
0: Ano que vem.
2: 5.0? 5.0. Tem 65 já, Luiz.
3: Não, negativo. 5.5.
2: Tu é de 61, Luiz.
0: Deixa a idade do Luiz ficar bravo. André, lembra namores, namoros eletrônicos?
2: Isso, que era o tema. Era tema.
0: Tema, isso. Pô, legal demais, bicho.
2: Isso.
0: Marcou minha infância.
2: Pronto.
0: Pô, sonzeira bem legal, bem bacana.
3: Você
0: pô.
3: Tinha namoro eletrônico nessa época?
0: Pô, não, um filme, era um filme. Era o tema do filme,
3: namoro eletrônico. Você não tinha namoro eletrônico?
0: Não assistiu?
3: Não, você tinha esse namoro eletrônico nessa época?
0: Não.
2: Era moleque, Luiz. Jogava bola, videogame.
0: Jogava
3: peteca. Ficar de peteca, né?
0: Peteca, então,
3: né? Era de pau em cima.
0: Ai, conhece, meu amigo.
2: Rabiola, essas coisas.
0: Rabiola.
3: Curica.
2: Curica.
0: Tu brincava, de cair no poço?
3: Hein?
0: De cair no poço?
2: Adorava o Luiz.
3: Quem cai no poço? Respeite, rapaz.
0: Ah, ó, galera, é o seguinte. Manda um abração aqui, meu amigo Marquinhos. Marcos Picans, grande Marquinhos. Marquinhos da Bioclean, ligado com a gente. Gente finíssima demais. Parceiraço, cara. Quando preciso detetizar alguma coisa na minha empresa ou lá na minha casa, é com ele que eu falo e ele resolve. Um abraço, Marquinhos. Obrigado pela moral de sempre, queridão. Tá a sua esposa ali, a sua cunhada Tailana. Um abraço, Marcos. Valeu, meu querido. Quem tá com a gente é meu amigo Costa Monestar, lá da Rádio Ação FM de Santana, meu parceiraço, ouvinte nosso aqui de todos os sábados e de manhã também ele ouve a gente. Abraço, Costa! Valeu, Costa Monestar, gente da melhor qualidade. A galera do Bar do Rony, estamos no volume máximo aqui na casa minha cunhada, no bairro do Laguinho. Corre, Natira! Abraço, Rony. Ei, Rony, tô sabendo de uma, né, porque você estudava no CCA, velho. Tô sabendo, me contaram uma de você, tá vendo? Depois eu te conto outro dia. Você quer falar alguma coisa, Luiz Lopes?
3: CCA, eu estudei lá.
0: CCA?
3: Sim.
0: Oh, toda a cidade sabe disso. Seguinte, galera. Gustavão tá preparado pra entrar em ação. 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
0: Você gostou da Toro?
3: Muito bom. Deve ser igual teu pai, né?
2: Por falar nisso, cadê a máquina mortífera, né? Por onde ele é?
0: Para 97?
2: Guardado. Galpão, rapaz.
0: Não dá, deixa comigo. Mas a Toro, você gostou? Você tá com uma
3: demais.
0: Aí?
3: Demais. 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
0: Muito bom, né? Pô, legal demais. 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
3: Tá no precinho, ele hein? Falou que ele vai comprar dois.
0: E olha, vou tá te falar, precinho, eu vou te falar uma coisa. 14 km aí, tá ouvindo?
2: É?
0: Por litro de combustível, né? 14 por litro.
2: É mesmo, é?
0: Tá bom, bicho.
2: Tá bom.
0: É o seu sonho de consumo que eu sei, não era pra falar, não?
2: Você falou, né, pai? Agora
0: já era, né? O que é que eu sou, Luiz?
3: Boca de sacola.
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2: De volta, rapaziada, vamos seguindo aqui na sua 90.9 Diário FM 934.
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2: Gustavão, vambora pra mais uma pista, Clube do Vinil, programa super charmoso. E aí?
5: Vamos lá. Música de rico isso aí.
2: Música de rico?
5: Música de rico.
2: Gente muito rica.
5: Muito.
2: Cabelinho pra trás.
5: É isso aí. Boa. No gel.
2: No gel, hein? Olha, meu amigo Romulo Cunha convidou a gente quando sair do horário pra gente ir lá na casa dele, tá vendo? Ele tá queimando uma carne.
6: Sério?
2: Carne.
6: Estou lá, hein?
2: Picanha e tudo mais.
5: Vou lá. Pena. Vou lá.
2: Fala aí, coisa de rico, esse churrasco dele.
5: Espera ele mandar o localizador.
2: Eu sei onde é que é.
6: Então pronto.
2: São Lázaro.
6: Também fechou.
2: O próximo ali é o Detran.
6: Isso aí. Eu sei onde é.
2: Bora. Bora, vamos lá. Romulo, deixa uma festa pra gente aí.
6: Duas.
2: Bora curtir então, hein? Isso aí é clássico. Cara, essa música é muito charmosa, é muito pista pra você vir pra gente, pra você curtir, entrar no clima, sábado à noite, hein? Esse é o Esquenta no ar há mais de 15 anos!

0: gigante demais, só as clássicas e tudo no vinil. Isso que deixa o programa mais charmoso, né, DJ Gustaviana? Foi quem doutrinou mais uma pista aqui no esquenta. O Gustavão, cara, eu ia marcar a música, eu tive que sair do estúdio. Acho que foi a terceira música. A Palma Despintada, bicho, gostei demais, cara. Sabe o que eu tô falando, sabe?
1: Boa música, né?
0: Sabe o que eu tô falando,
1: sei,
0: né?
1: Sei qual é.
0: Pô, cara, uma música despintada. Eu te confesso que foi a primeira vez que eu escutei ela.
2: Eu também.
0: Qual o nome, Gustavão? Qual o disco dela? Pega aí.
2: O produtor é o do Dave Morales.
0: É o Dave Morales, é?
2: Produtor.
0: Cara, é um monstro demais, Dave Morales, né, bicho? Tem cada coisa. Faz... Olha, essa aí, eu confesso, também é a primeira vez, né, André?
2: Muito boa, né?
0: Essa aí, mostra, é. Traz aqui o disco aqui.
2: Mostra aqui na capa. Aqui.
0: Olha aí, cara. Nossa, velho. Dave Morales, é? Aí, ó, galera aí. Põe naquela câmera ali, ó. Só pra galera que tá na live. Já copiar, já pega, né? Ei, Gustavão, quantos anos você tem esse disco aí, bicho? Olha aí, ó, o discão aí, ó. Pera aí que eu vou botar na live agora. Aí, ó. Pronto, tá aí. Ei, Gustavo, me conta. Quantos anos tem isso aí? Quantos anos você tem esse disco aí?
1: Faz uns 2 anos.
0: Primeira vez que você trouxe pro Esquenta, né?
1: Primeira vez.
0: Porra, musicaço, gostei.
1: Gostou?
0: Boa, coisa gringa, meu irmão. Ó, galera, é o seguinte, vou mandar um abraço aqui pro Luciano, que tá ligado com a gente, o Júnior Malché também tá curtindo a gente, o Francisco tá ligado também aqui na live, o Teodoro também tá acompanhando a gente, Fabiano Andrade também tá na área, doutor Fabiano Andrade, diretamente de Brasília. Eu já falei pro doutor quando tiver pra acabar pra gente fazer um clube do vinil, né, Gustavão?
1: Com certeza, ele vem que ele não avisa ninguém, né?
0: É.
1: Ele vem na surdina.
0: É, quando vê do nada ele chega aqui no estúdio, pô.
1: Verdade.
0: E nem fala nada. Ó, galera, seguinte, rápido, quer falar alguma coisa, Gustavão?
1: Não.
0: Bora, André, vamos lá, segura que eu volto já com mais uma pista no Esquenta, 2 minutinhos faltando aí pras 10. Quero te lembrar que dia 7, galera, 7 de novembro, no Detroit, tem 32 anos de festa do DJ Strong, hein? Festaço, papo de festa gigante, 32 anos de festa aí do DJ Strong no Detroit. 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Meu amigo Paulo, e aí Paulo, tudo bem? Tá ouvindo a gente, grande Paulo, gente da melhor qualidade. Abraço, Paulo!
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3: De volta, rapaziada, no meio agora, 10 e 6 aqui nos 90.9.
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3: Vamos lá, Curitiba, André Melo em ação aqui. Mais uma pista do Clube do Vinil pra você que tá ligado aqui nos 90.9. Se a sua galera hoje vem aqui, né? O pessoal tá perguntando quem é essa molecada na live.
6: São meus filhos.
3: Qual o nome?
6: Maria Luísa e Luiz Gustavo.
3: Então pronto. 2 dos 8.

0: espetacular, hein? Espetacular essa aí, DJ André Melo.
1: Isso aí.
0: Vou
1: cara.
0: Buscar lá no fundo do baú, hein?
1: Top,
0: CD, falar CD, pô. Disco do lendário ou disco do Gustavo?
1: Do lendário.
0: Do lendário Luiz Lopes.
1: Space Cowboy.
0: Pô, você comprou esse disco? Você lembra a história? Conta uma história desse disco, Luiz. Você comprou? Foi difícil? Foi rápido? Foi fácil? Comprou de quem?
2: Não, isso não, eu, na época eu não consegui, na época que estourou essa música, eu não consegui. Eu vim conseguir pra cá.
0: Na época não conseguiu, Luiz?
2: Não consegui comprar.
0: Só, tá, só comprou agora já?
2: Depois que acabou a febre de vinil, né?
0: Tipo mas... o quê? Esse disco você tá contigo uns 2-3 anos, por aí?
1: Não, mais, pô.
2: Não, por aí. Por aí, 2-3 anos.
0: Caraca, então não tinha, era mosca branca, então.
2: Não, né, que eu não consegui na época, eu não comprei.
1: Era muito procurado o disco, mas... era difícil de achar ele,
2: pois entendeu? É. Mas agora eu tenho dois, esse aqui, por que não pegou o novo, pegou o mais velho?
1: Mas se você reparar, né, tinha ali, tá arriscado ali no nome, ali, ó.
2: É, olha.
1: Riscou ali, ó. Pra ninguém saber a pessoa. Não,
0: já... deixa tudo aqui, não aqui,
2: já comprei aqui,
0: esse, esse é o mais velho, é?
1: É.
0: Tu tem dois. E Luiz, tu é parecido comigo, cara. Tem coisas que eu gosto, eu compro dois.
1: Duplicidade, né?
0: Se é uma camisa que eu gosto muito, eu vou lá e compro duas.
1: Bacana.
0: E a coisa de desgastar, eu teria outra. Parece, coisa, parece capa papo de maluco, né, viu? Velho?
2: A capa é diferente, só a capa que é diferente, mas a versão é a mesma.
0: Não, sim, eu tô entendendo. Porque vale a pena, né, cara?
1: Sim,
0: vale
1: sim.
0: A pena, vale a pena. Papo de maluco, né? Tu é assim, André?
1: Não.
0: Rapaz, eu sou assim, se eu gosto de uma coisa, eu compro logo duas. Porque se quebrar uma ou desgastar, ah, tem outra. Vai que eu não acho, né, Luiz?
1: Tem precavido, né?
0: Pô, vai que eu não acho,
1: tem precavido, né?
0: Ó, oh, bacana demais, Jamiroquai. Eu sou fã do Jamiroquai. E essa
1: aí.
0: Música, então, pra mim é uma das...
1: Space
0: meu top 10, meu top 10. Bom, galera, rapidinho, no apoio cultural, fala.
3: Ela quer falar depois do microfone.
0: Vamos botar ela pra falar daqui a pouquinho. Daqui a pouquinho o tio Natinho vai colocar você pra falar. Pera aí, não te afoba. 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Volto já em 2 minutos.
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0: 5 faltando para as 11.
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0: Você precisa me escutar aí, ó. Tá fritando o ouvido, hein, Luiz Lopes? Essa aí, André Melo. Essa é espetáculo, né, André?
1: Muni.
0: Ó, oh, cara, essa aí me lembra muito, hein? Início da carreira na radinha. Ó, oh, bom demais, hein? Isso aí é década de 2000, né?
1: Início de 2000.
0: 2000 e 2001, né?
1: 2002 pra 2003.
0: Né? Pô, espetacular. Luiz Lopes! Luiz Lopes! Luiz Lopes! Fala aí, pô. Fala aí. Tô te chamando. Luiz Lopes.
2: Fala.
0: Você é uma lenda.
2: Obrigado.

0: André Melo?
1: Opa, sucesso, né, cara? Boa pista, cara.
0: Bem ensaiadinho, né?
1: Não, não, mas pior que não.
0: Tá, não, tá bom, nada. Né, foi totalmente mudada a sequência que eu tinha feito pra... Por quê? Por que mudou? Porque já começaram muito alto.

0: e depois fui baixando. Eu tive que mudar, né?
1: Simple Red, Rolando essa pista, Milk and Sugar.
0: Que mais?
1: Pô, cara, sensacional. A primeira lá do...
2: Da Muni.
1: Muni. Pô, cara, espetacular, DJ Luiz Lopes. Eu sei que o Luiz Lopes tava sem tempo pra treinar essa semana. Nasceu aí a Aurora.
2: Ela nasceu ontem, né? Mas...
1: Não, ontem teve tempo, né, Luiz? Correria daqui e dali. Cadê a
0: Maria Luísa?
1: Maria Luísa, vem aqui falar com o tio Netinho. Cadê a Maria Luísa? Quer mandar um salve. A Maria Luísa quer mandar um salve na radinha e você me pergunta: o que que o Luiz Lopes. O que que tem duas crianças no estúdio da rádio, Netinho? É que o Luiz Lopes tá de baby. Ei, Luiz Lopes, peraí, Luiz, peraí. Não, peraí. Ei, Luiz. Você tá de babysita essa noite, é isso?
0: Sim,
1: tá de babysita, né? Porque o pessoal tá perguntando, o que que faz duas crianças na rádio uma hora dessa?
0: Vem curtir o pai dele.
1: Vem curtir o pai, né?
0: É.
1: O que que a Maria Luísa... Põe a Maria Luísa, fala.
3: Por que a gente está aqui? Porque a minha mãe vai ficar no hospital 3 dias.
1: 3 dias. É. Sim, esse é o Gustavo, sim.
3: E amanhã ela vai voltar.
1: Amém. E aí, Maria Luísa, fala com o tio Netinho. Fala aí com o tio Netinho.
4: Boa noite.
1: Tudo bem? Tudo bem? Sim. Você é muito lindinha, sabia?
4: Sim, obrigada.
1: Beijo pra você. Diga assim, fala assim, fala aí.
4: Sim.
1: Fala aí. E aí, galera da rádio, fala aí.
4: E aí, galera da rádio.
1: Ó, pronto. Boa noite. Super Nani, né, Luiz Lopes? Super Nani hoje, né?
4: É.
1: André, 8 filhos, não?
2: Para, ti.
1: Não, meu irmão. Ei, Luiz, o intervalo anda muito grande da novela, né, pai? O intervalo anda muito grande da novela, né?
0: O intervalo dessa pra outra foi 5 anos.
1: Ele não entendeu. O intervalo, pô. É. Não tem entendendo da casa, pô. O intervalo tá grande aí, velho.
0: Tô entendendo sim muito bem, pô.
1: Quer fechar 10 ou um time de futebol?
0: Não, parei. Não vou...
5: Deus me livre.
2: É o mesmo discurso toda vez, né?
1: Ele vai fechar um time de futebol 11. Não. Pode escrever aí.
0: Anota. Tá empate com meu pai, pô.
1: Errou, coração gigante. Abraço, coração. Tá ligado aí com a gente, meu amigo coração gigante Arnaud. A Juliana. Tá dando aquela remada gostosa aí, né? Numa boia, meu irmão. Aí remo, Arnaud. Bicho, é doido, né? Pelo amor de Deus, velho. Um abraço. Reinaldo? O Arnaud rema mais, mano. É doido. Quero pagar, eu quero sustentar o time de futebol, mas não quero sustentar meu amigo Arnaud, coração gigante. É doido. Oi?
5: Remate pro Reinaldo,
1: rema. O Arnaud?
5: Mate pro Reinaldo?
1: Eu não acredito. Meu, rapaz, hoje em dia eu te conto uma história do Arnaud. Fala, Santos, antigos Clube K. Grande abraço, Santos, tá ligado com a gente? Olha, o Arnaud mandou um áudio aqui. Deixa eu ver o que ele vai falar nesse áudio. Vou botar no ar, Arnaud. Te vira, hein?
6: Aonde que eu remo, rapaz? Que eu já perdi 50 quilos, rapaz.
2: Ele ganhou 100.
1: Acho que já perdeu. Rapaz, você tá bonito. Ei, Juliano, você tá bonito. Vai ficar
2: cuidado,
1: de
2: boa. Cuidado.
1: Daqui a pouco tá mais magro do que eu, hein? Tá bonitão, hein, Juliano? Abraço, Juliana. Arnaud, abraço! Tá fino, você viu como tá, Arnaud?
2: Tá fino?
1: Fino, pô.
2: Sério mesmo?
1: Rapaz, parabéns, tá mais cara. Fino do que eu. Daqui a pouco ele tá com um corpo menor do que o meu. Ó, deixa eu pagar um apoio cultural. Rapidinho, eu volto já, hein?
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1: Simbora, rapaziada, tô de volta.
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1: Até uma da manhã.
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1: Vamos lá, DJ Gustavo Viana. Mais uma pista, 11:08. Vambora.
4: Vambora.
1: Essa é boa, hein? Oh. Essa aí, cara. Isso aí foi finalzinho de...
4: Isso aí foi 2001.
1: 2001, né?
4: 2001.
1: 1999 a 2000.
4: É, foi? Não foi... No... Desculpa, foi 99 pra 2000.
1: 99 pra 2000, né? Você lembra do quê, André?
5: Finalzinho da arena pra... F16.

0: o DJ Gustavo Viana, fechando por aqui mais uma pista, mais um set. Que absurdo, hein, velho? Programaço, cara. Clube do Vinil sempre é bom demais. Que bom que você tá gostando do outro lado, você tá participando, você tá interagindo, tá acompanhando a nossa live pelo site diariofmhk.com.br, tá acompanhando também pelo Facebook, pelo facebook.com.br Programa Esquenta. O Newton Alves tá curtindo a gente, Márcio Júnior tá curtindo. Ô Luiz Lopes, diz uma coisa, tem um ouvinte que perguntou aqui. Quantos anos durou lá a hipergravações?
1: Quantos anos?
0: Sim.
1: Pô, agora tu me pegou, bicho.
0: Quantos anos? André, que era quase sócio lá também, bicho. Vivia lá.
1: Você lembra quantos anos durou,
0: André? Quantos anos durou a hipergravações, André? Você que sabe de
2: foi
0: tudo,
2: até... velho. Eu entrei lá 90 até 96.
0: Não, certo? Você entrou não.
1: Foi mais
0: ele começou. Ele que 2010. Entrou na sua família, né,
1: não,
0: bicho?
1: 2009, hein?
2: Cara, difícil.
0: E André?
1: Eu acho que foi 2009, André, 2010, André, por aí.
0: Foi ele que entrou na sua família. Poxa, lá ele.
1: Acho que foi 2010, 2009.
0: O André era um cara bacana pra aprender, mixar, aí, Luiz? Seja sincero.
1: É meu cunhado, não fazer o quê, né?
0: Não, pô, mas...
1: O quê?
0: Mas foi bacana, ele aprendeu contigo lá?
1: Aprendeu, ele aprendeu olhando lá.
0: Foi.
2: Olhando, observando.
0: Bom, bacana.
1: Observando, legal.
0: Tem fila, né? O André tem fila, né, bicho?
1: Tem fila.
0: Ele aprendeu com o mestre, né, cara? Luiz Lopes. Ó, ei, Luiz, como é que faz pra contratar você? Você precisando pra você tocar, som, tem tudo, né, Luiz?
1: Tem.
0: Como é que
1: tem,
0: faz pra contratar o Luiz Lopes?
1: É 991-323986.
0: Repita de novo.
1: 991-323986.
0: Pronto, precisou do DJ Luiz Lopes, qualquer hora, tarde, noite, madrugada, som, tem tudo, Luiz Lopes, ele vai agitar aí o seu evento. Afinal de contas, hein, André? Tem mais uma.
2: Agora sim. Vai ser dobrado o trabalho agora, velho.
0: Tem mais uma boca.
1: Vou te falar.
2: É dobrado o meu trabalho.
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1: De volta, rapaziada, agora 20 minutinhos faltando para meia-noite. Daqui a pouco a gente começa a invadir a madrugada de domingo.
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1: Mais uma clássica aqui no Clube do Vinil, Gene Rocker. O melô do queima o filme, não é isso, DJ André?
5: É isso aí, cara. Bem lembrado.
1: Ó, lembrei do Liberou Geral essa aí, velho. Tá louco, cara. Tá louco. É a nossa viagem. Até uma da manhã. Hoje é o Esquenta Especial Clube do Vinil.

0: esquenta a energia da sua balada, fechando mais uma pista já nessa madrugada, domingo 27 de setembro, meia-noite e três, pra você que tá ligado aqui com a gente, som do Ticos Groove. Isso aqui vou andar, meu amigo Fabão, lá da Fama Untu, vem de Porto Grande na estrada, ligadaço no volume máximo, curtindo o esquenta, ele que é nosso ouvinte todo sábado, hein, Fabão? Grande abraço pra você, cara, sempre curtindo aqui a programação da Diária FM 90.9. Mandar também um grande abraço, meu amigo Juca, Juca da Telefonia, obrigado pela moral, obrigado pela audiência, sempre curtindo o programa Esquenta. Grande Juca, no volume máximo demais, Ticos Groove. Galera, rapidinho, vou no apoio cultural, meia-noite, 4, madrugada de domingo, volto já, mas é muito rápido, com o DJ Luiz Lopes, o lendário.
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1: Yeah, estou de volta, meia-noite, sete, madrugada de domingo.
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0: Acesse o Diário FM 99, programa Esquenta Energia da sua balada, meia-noite 29, em Clube do Vinil, só as clássicas hoje. Até uma da manhã, DJ Luiz Lopes, o lendário, capitalizou, doutrinou e mandou muito, muito bem com as clássicas, só no Pomperô. E Luiz, cara, ensaiadinha, né, DJ?
1: Hein?
0: Ensaiadinha, né?
1: Não, não foi não, porque eu não quis fazer feio perto do pastor aí.
0: O pastor tava secando?
1: Tá, eu não queria fazer feio perto dele, pô.
0: Grande pastor, gente da melhor qualidade aqui no estúdio, visitando a gente aqui, bacana demais ter você por aqui. Ô Luiz, como é que vai pra contratar tu, hein, velho?
1: É só ligar pro celular.
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0: Você tava, o pastor tava com equipamento seu alugado, era?
1: Ele tava tocando um evento ali pra mim.
0: Boa, bacana. Ah, o evento era seu.
1: É.
0: Ele era seu contratado.
1: Sim, senhor.
0: Pastor. Cachê, é bom,
1: foi,
0: cachê.
1: Foi.
0: Cachê foi bom, pastor? Foi bom. Então. É de pastor, tá lendo aqui com a gente. Olha, meia-noite 30. Tudo pronto? Você que vai fechar o programa hoje, bicho? Oi? Fala aqui, pô.
1: Fala no microfone, rapaz.
2: Vou fechar.
0: Você que vai fechar, né? Gustavo não quis, não, né?
2: Não, não.
1: Mas, pô, você que abriu, não foi?
0: Não, quem começou?
2: Ele que abriu.
1: Ah, não foi você que abriu, não?
0: Ah, bem. Vambora, bora aproveitar aí os últimos minutos do nosso programa. O que, que você preparou pra essa última hora, DJ?
2: Os 2 mil, né, cara? O que restou? 2 mil.
0: 2 mil? Vambora, então.
1: Dá tempo pra oito, se quiser, pô.
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0: Não, é André Melo.
2: Lá ele de novo.
1: O cara é bonito, tem jeito, rapaz.
0: Acaba confundindo, né? Acaba confundindo.
1: Verdade, né?
0: Lopes, você já vai, né? Você já vai, né?
1: Eu vou deixar um amigo meu bem aqui logo.
0: No coração.
1: No coração.
0: Tá bom.
1: Vou deixar no coração.
0: Obrigado, tá vendo, Lopes?
1: De nada.
0: Mais um clube do Rio
1: chamar.
0: Beleza. Vamos lá. Manda a primeira aí, Cristine,
1: boa
0: né?
1: Noite.
0: Isso aí. Boa noite, Luiz Lopes. Demais.

0: Que viagem, cara! Que viagem! Clube do Vinil do programa Esquenta Energia na sua balada. Dois minutinhos, faltando pra uma. Essa aí, meu... Gustavo, eu perguntei, Gustavo, por que você comprou esse disco? Fala.
1: Porque tocou na época.
0: E muito. Nostalgia, né?
1: E muito.
0: Porra, bacana. Sonzeira legal. Cara, tem um melô da baleia. Que eu não sei o nome da música, mas fica só o barulho da baleia. No, tipo assim, fosse o barulho de uma orca. Nessa mesma pegada. Como é que dizia que nessa época, hein?
1: O que tu acha que o Netinho tinha tomado uma aí, né? Quem escutou essa música que ele tá querendo dizer aí?
2: Pois é, né, caralho?
0: Pior que eu nem bebo, bicho. André? Bicho, faz muitos anos que a gente não toca essa música aí, cara.
2: É, Netinho?
0: Cara, não lembro. O Reinaldo já tentou descobrir.
2: Uma baleia?
0: Enfim, é um efeito sonoro que parece uma baleia, mas não é.
1: Agora teve uma música da... Uma abertura da Arena que tá meio sumida aí. Eu não sei... Porque teve ATB, né?
2: ATB, teve a...
1: E eu acho que foi depois do ATB, tá?
2: Depois teve...
0: Uma dessa aí, cara. É cara da Arena. Cara da Arena essa música.
1: Eu acho que eu sei qual é. Ela foi a abertura da Arena na época.
0: Será que
1: acredito
0: foi?
1: Acredito que sim.
0: Foi. Pô, sabe qual é, né? Que tem os efeitos, assim. Uh-huh. Parece de uma orca, mano, e tal. Mas não é, não sei. É nessa pegada dessa última que o André tocou aí, bicho. Vambora, né, galera?
1: Vambora.
0: Valeu. Até o próximo Clube do Vinil. Bom fim de semana pra todo mundo. Obrigado pela audiência. Valeu, Gustavão.
1: Valeu.
0: Sempre
1: até
0: que
1: próxima.
0: Pode, tá sempre aqui com a gente fazendo o Clube do Vinil. Andrezão.
2: Até a próxima. Sábado que vem.
0: Vambora. Sábado que vem é sábado, lei seca, né?
2: Ah, é? Não pode beber.
0: Não, mas a gente vai fazer o programa. Vamos fazer uma onda no sábado que vem.
2: Vamos lá.
0: Convidar a galera aí. Gustavão não. Gustavão já vem hoje. Ele vem de novo só daqui a 2 meses. Valeu, galera. Bom, sábado que vem tem mais esquenta, hein, gente? Já que não tem festa em lugar nenhum, nós vamos fazer a nossa aqui. Beleza, André?
2: Beleza, pai.
0: Vambora. Gustavão, bom fim de semana.
1: Valeu, Netinho.
0: Bom trabalho. André, bom trabalho.
2: Valeu, pai.
0: Bom fim de semana. Gente, tô indo embora. A gente fala na segunda-feira aqui com o nosso programa Amanhã da Diária. E sábado que vem tem mais uma edição do Esquenta.
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0: 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E a hora certa. 1:01.
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6: E aí, turma, bora pro esquenta da baladinha. Upgrade tá chegando. Aqui é o Rodrigo Campos. E aí, tudo jóia? Bora abrir os trabalhos? Rihanna!

0: Oliver Heldens, Later, aqui no nosso Upgrade. Antes, Afrojack, rolei Free From Desire. Chegou agora, perdeu o Free From Desire, hein? Mas simbora, porque a gente tá só no começo do Esquenta Pra Balada. Já já vai ter Ultra Natê e muito mais.
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3: 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E a hora certa. 1:29.
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0: Calvin Harris. Release the Pressure, Jam Rock, Can You Feel It? Um clássico, remix, versão de 2021 de Make You Sweet. Estamos na meiuca do Esquenta da Balada, já volto com Ray.
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3: Diário FM. E a hora certa. 1h55.
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0: 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E a hora certa, 1:57.
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2: Tamo de volta, gente. Bora lá. Agora tem Where Is My Husband aqui no nosso Upgrade.

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0: Swims, Lose Control, Rolei Rain Radio e Cat Dealers, Ice, Dua Lipa, Houdini. Já volto com Calvin Harris e muito mais.
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6: 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E a hora certa, 2:25.
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6: 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E a hora certa. 2:26.
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0: Estamos de volta, turminha. Upgrade. Saideira do nosso Esquenta da Balada, hein? Partiu balada. Agora tem One Kiss.

0: Outfield Your Love. Gordo, Rainer, teve Loco Loco Insomnia. Tá demais, né, gente? Valeu, sou Rodrigo Campos, tô indo nessa. Semana que vem eu volto com mais Upgrade. Juízo no rolezinho, hein? Upgrade.
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2: 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Oi, oi, oi. Aí, turma, vamos nessa? Começar os trabalhos? É Rodrigo Campos que tá falando dentro do seu radinho. Hora de viajar. Vou ativar a nostalgia da galera. Eita, a galera gosta. Gente, em 2000, Britney Spears lançou Oops, I Did It Again, que foi o single principal do segundo álbum dela, né? Sendo indicada ao Grammy e dominando as rádios e pistas do Brasil. Simbora!

Exatamente, em 1999, Los Hermanos lançaram a música que todo mundo canta. Quando essa música toca, todo mundo canta. Você que está me ouvindo no seu rádio agora já sabe que eu tô falando de Ana Júlia, né? Reconhecido como o hit mais famoso da banda até hoje, rendendo até uma gravação com Vantor International George Harrison. Ó, que legal. Bacana, né? Bora curtir Ana Júlia aqui no Time Machine.

Imagine. 2006 foi o ano que o Nels Barkley lançou Crazy. Todos nós aqui nessa Crazy. Olha a galera, Crazy, very nice, very crazy. Bom, é o seguinte, essa música é demais. Foi o single, né, de estreia da dupla formada por Danger Mouse e CeeLo Green. Além, é claro, de ser a primeira música a atingir o topo das paradas do Reino Unido apenas com vendas digitais.

Machine. Vixe, 1996, gente, a nostalgia foi longe agora, eu amo. Gala lançou Free From Desire, música que falava sobre se libertar dos seus desejos. Justo a Gala, né, tendo nascido numa família tradicional e riquíssima, uma espécie de crítica ao mundo em que ela cresceu. Free From Desire no Time Machine.

0: Viagem tá demais. Segura que eu já volto e vou te levar pros anos 80.
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3: 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E a hora certa.
4: 3:18.
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3: 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E a hora certa.
4: 3:20.
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0: Aê. 1982, gente, vamos lá? É Rodrigo Campos que tá falando dentro do seu radinho. Essa música é mais velha que eu. Eu sou de 83, a música é de 82. Gente, Duran Duran lançou Hungry Like the Wolf, que foi o segundo single do álbum Real, alcançando o top 5 da Billboard Hot 100, e venceu o Grammy. Simbora curtir, Duran Duran.

Toca! Eu vou te levar pra 1977 pra curtir Don't Stop Till You Get Enough. É o som do Michael Jackson. Essa foi lançada em 1979 e rendeu ao rei do pop seu primeiro Grammy. Bora curtir aqui na Time Machine.

0: Que viagem foi essa? Fechando o nosso Time Machine, eu sou Rodrigo Campos, segura que eu já volto com Upgrade!
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3: 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E a hora certa.
4: 3h45.
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1: 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E a hora certa. 3:47. 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

Papitones com tudo. Gente, hoje vai ter Matheus e Cauã, hein? Essa daí me ama mesmo. Com dinheiro nós come sushi, sem dinheiro nós come torreiro. Vou tocar Jota Quest, acende o farol. Vai ter Alex Warren. E olha que eu tô só começando, hein? Sol nos olhos, é Jorge Matheus.

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1: E se for em inglês? 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Tô de brinks, e tô de zoeira. Jota Quest e Tim Maia aqui no nosso Top Tunes. Gente, o cantor Alex Warren, com o seu segundo álbum chamado Wild Child, revelou que decidiu explorar o sentimento, aliás, os sentimentos profundos de amor e o luto pela perda do pai nas composições do álbum, hein? Trazendo histórias pessoais e músicas emocionantes para os fãs. Esse é o trabalho mais pessoal do cantor até o momento, que mostra seus laços profundos com o seu interior, o seu eu interior. Uou, bora continuar o Top Tunes? Top Tunes.

0: Calvin Harris. Segura aí que eu já volto com a Ana Castela.
1: 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E a hora certa. 4:13. 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

0: 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E a hora certa.
1: 4:27.
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5: 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E a hora certa, 5:29.

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E a hora certa. 8:06. 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

Bom dia! Um grande e fraterno abraço, hein? Essa cidade inteira, hein? Domingo, 27ª manhã de setembro, aqui no nosso programa, hein? Vai ser marcado pela Vanusa e pelo Beto Guedes, hein? Setembro, o nono mês do ano, tá indo embora, hein? Chegou a Vanusa, hein? Pra contar tudo sobre a 27ª manhã de setembro.

mais lindas, maravilhosas como essa hoje, hein? Parabéns aos aniversariantes do dia 27 de setembro, hein? Olha, um assassinato envolvendo policiais civis e militares ali na Padre Júlio, em frente, onde foi durante muito tempo a UBMA. Aliás, Geleia, estou ligando para você, você não atende. Motoristas estão perguntando que fim levou a UBMA. Ali em frente, mais ou menos, onde era o sítio, que uma loja que vendia produtos do campo. Um assassinato ocorreu ali. Um oficial major da Polícia Militar, não consegui saber o nome dele, fui comprar pão cedo no Santa Lúcia, foi mais ou menos ali um pouco depois do Santa Lúcia, mais ou menos em frente. Tem uma bebedeira tradicional ali naquela esquina. Ali é a Manuel Doxo Pereira, com a Padre Júlio, tem uma farmácia lá perto. Ali sempre foi um local de muita confusão, muita bebedeira, muita briga, puxamento de armas, branca, de revólveres, enfim. E lamentar que uma instituição que a instituição não tem nada a ver, mas membros de uma instituição exemplar como a Polícia Militar, Polícia Civil, se envolve numa situação dessa aí. Não venha pela Padre Júlio, na frente, pela frente do supermercado Santa Lúcia, que o trânsito está todo interrompido lá, tem um corpo estendido no chão, é de um major, oficial da Polícia Militar, recém-transferido de Oiapoque aqui para Macapá. Segundo as informações que eu pude obter, é de que estão envolvidos 3 policiais penais, certamente é da Polícia Civil, envolvido nesse crime. Não se sabe qual dos 3 atirou e matou o major PM da Polícia Militar. Está lá o BOP, está lá várias viaturas e policiais da Polícia Civil, da Polícia Militar, estão verdadeiro Zezeu, lá na Padre Júlio, esquina com a Manuel Doxo Pereira, passando o supermercado Santa Luz. Então, estou dando essa informação via rádio em absoluta primeira mão. 3 policiais penais, não se sabe qual deles matou um oficial major da Polícia Militar. Ele servia em Oiapoque e foi transferido recentemente aqui para Macapá. Vai, levanta, garoto. Ali naquela esquina, aquela esquina ali já gerou inúmeras confusões, brigas, tiros, puxamento de armas, o escambau da Bahia. Aquilo ali é tradicional, ponto de usuários de drogas, bêbados, desocupados, meninas de programa, o escambau da Bahia. É ali no Santa Rita, naquele trecho ali da antiga UB, mãe. Vai, levanta, garoto. Oito horas, 14 minutos, no Sul Excelência, domingo, crepúsculo do mês de setembro, hein? 27, hoje um domingo no mundo, hein? Vou abrir com um grande sucesso da música popular brasileira, do samba do Brasil, clássico do samba brasileiro verde e amarelo, de 1972, hein? No seu rádio, o filho de Paulo da Portela, fundador da Portela, Paulinho da Viola, monstro sagrado da música popular brasileira, hein? No pagode do Vavá, hein? Samba de 1972, hein? Domingo.

0: todo mundo, hein? Vamos
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0: Que beleza.
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0: domingo. Hoje é domingo, hein? Tem

0: popular brasileira, vascaíno Paulinho da Viola, hein? Aliás, falar em vascaíno, foi o Rayan que tirou o Brasil daquele vexame lá, hein? Rayan, o ex-vascaíno. Tinha gente de todo lugar, no pagode do Vavá. Agora vem a convocação aí, Joca, se não me falha a memória. Vai, vai, vai. É, não tem a convocação. Que beleza. No pagode do Vavá, Paulinho da Viola. Primeira música aqui do nosso programa, hein?
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0: Bom dia! Um grande abraço, hein? 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Brasil ainda de luto na música sertaneja, hein? Rick e Renner aqui no programa, hein? Nos bares da cidade. Nossa homenagem póstuma a Rick, que faleceu na semana passada, hein? O nome dessa música é Nos Bares da Cidade, hein?

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1: 8:19 em Macapá. Já noticiei aqui, tem um corpo estendido no chão, na Padre Júlio, aí perto da Sé, do supermercado Santa Lúcia, hein?

da dupla Rick e Renê, foi sepultado no interior de São Paulo. Não lembro o nome da cidade, mas onde ele tinha uma vida inteira com a família.

Nossa homenagem póstuma a Rick, nos bares da cidade. São 8 horas mais 21 minutos em Macapá. Uma vergonha. O maior rio do mundo passa na nossa fuça, na nossa cara. Por exemplo, não tem água no bairro Novo Horizonte há vários dias. Uma secura total, uma vergonha, uma humilhação à população do bairro Novo Horizonte. Não tem água em várias regiões daquele bairro. Hein? Lembrar aqui de que a CSA, que o governo do estado não tem absolutamente nada a ver com a CSA, nem com a CEA Equatorial. Foram todas privatizadas e essa CSA não está dando conta de colocar água potável na cidade de Macapá. Trouxe assim, lamentável, calamitoso, hein? Sabe quem? Zeca Pagodinho no Sua Excelência domingo, hein? Ele chega para dizer que está mais feliz, hein? 8 horas, 22 minutos em Macapá, hein? Esse é o Sua Excelência domingo. Esse cara aí é o Zeca, hein? É na pegada dele, é nessa pegada que eu vou até as 12, hein? Que legal, hein? Canta aí, Zeca, hein?

0: Opa, diga lá, Zé. Apaixonado, Zeca Pagodinho. Ó, oh, falei. 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
0: Que legal, hein?
1: É

0: tô sonhando.
1: Grande Zeca Pagodinho, hein?
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1: O nome desse pagodinho aí é mais
0: quem
1: feliz, hein?
0: Quem pode ser mais feliz, eu me confesso.
1: Que beleza, hein?
0: Literalmente em suas mãos.
1: Obrigado pela audiência, hein?

0: legal, hein?
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2: O programa Sua Excelência Domingo pede desculpas pelo excesso de gamação que tá colocando no DAI do seu rádio, do seu coração, com esse mais feliz aí do

informou o Ministério Público do Amapá de que não tem água em várias regiões da cidade nesse domingo, hein? Inclusive no Novo Horizonte, uma secura virou Nordeste lá, hein? Ele é amapaense, mora em Belém, onde toca sua carreira como cantora. Já é conhecida em todo o Brasil, hein? Sangue Latino, a música de Lia Sofia, no Sua Excelência, o Domingo. Música caribenha, super dançante, hein? Vamos dançar, hein?

Tá legal a música caribenha de Nia Sofia, hein? Sangue latino aqui no programa, hein? Olha aqui, Joca, é o seguinte, hein? Parabenizar os candidatos Jairo Palheta, delegado Marcos Reateg, Cassius Clay e Clécio Luiz foram entrevistados aqui no programa.

0: Chama Luiz Melo Entrevista, hein? Tiveram tempo suficiente para deitar a falação, falar de seus projetos. Quatro momentos maravilhosos da democracia amapaense. Parabenizar o jornalismo da Diário 90.9, capitaneada pelo colega Luiz Melo, pelas belas entrevistas aqui. Repito, disseram tudo, tiveram tempo para falar de suas propostas. Jairo Palheta, delegados Marcos Reatag, Cássio Clay e Clécio Luiz, que foi o último a ser entrevistado, hein? Valeu. Bom apoio, né, Joca? 8:31 na cidade joia da Amazônia, tem café da manhã. 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Vou pro apoio, Joca.
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0: o Sua Excelência Domingo, líder absoluto no horário e no rádio macapaense. 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Mandar um abraço pro Pierre Alcolumbre. Encontrei ele cedo no supermercado Santa Lúcia da Padre Júlio. Pierre pode ver tudo, é todo aquele drama lá. Em frente à antiga Ubima, tem um barzinho do outro lado. Aquilo ali sempre foi um zezeu, um local de muita confusão, muita briga. Estão sendo acusados três policiais civis de terem matado um oficial major da Polícia Militar. O trânsito está interditado lá, o verdadeiro zezeu, naquele trecho, ali perto da Ceia, perto da antiga Ubima, enfim. Do outro lado tem uma farmácia que não tem nada a ver com isso, mas tem uma bebedeira ali do lado da farmácia, hein? São 8 horas mais 42 minutos em Macapá, hein? Esse é o programa Sua Excelência Domingo. Levanta aí, Joca, vai, garoto, hein?
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0: Ivo Casimiro, bom dia! Um grande abraço, hein? A professora também, um grande abraço.
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0: A esposa, a senhora Sandra Casimiro, hein? 8 horas e 42 minutos em Macapá. Mulher não manda em homem, hein? Pra receber aplausos do Sua Excelência Domingo, Xande de Pilares, hein?
2: Você chamaram de vagabundo do que chamar uma mulher de vagabunda.
0: É, ao vivo.
2: Chamar mulher de vagabunda não é legal, porque não foi
0: dessa não maneira
2: que eu fui criado. Eu tenho uma
0: não maneira pega bem, melhor não.
2: 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Agora que eu não vou pra casa descansar.
0: Bom dia!
2: Sereno, hein? E não volto pra cá. Mulher não manda em homem.
0: Oba!
2: Vá! Agora que eu não vou pra casa descansar.
0: Que beleza, hein?
2: Vou lá pro Cisne.

0: Esse é o bebê de paz.
1: Todo mundo. Cheia a cara.
0: Eu não tô ouvindo, deixa eu beber de paz.
1: É.
0: Deixa eu beber de paz.
1: É, lá na minha casa a última palavra é da madame.

0: que a gente tá se mandando.
1: Tá legal, hein? Hoje é domingo, é dia de tomar aquela cervejinha, hein?
0: Vamos beber, vamos pra cima, vamos pra cima, vamos pra cima.
1: Que legal, vamos, hein?
0: Deixa eu beber.
1: É, em paz. Esse é o programa Sua Excelência Domingo, uma festa no daio do seu rádio, na sua vida, é, no seu domingo, hein? Bom dia, é pra todo mundo, já já tem notícias de domingo com Carlécio Rogério, e uma opinião firme de quem vive a sua cidade, Carlécio Rogério. Já já tem rápidas rapidinhas com Tarcísio Franco, prêmio de domingo com Bruna Vitória, hein? E tem Mar Abaixo, Batuque e Gengibirra. É com a Elísia Congol, hein? E tem os Ecopostos, hein? Obrigado ao jovem empresário Léo Mário pela homenagem a esse radialista, hein? 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
0: Oba! Oba!
1: Tudo isso, a música nova da Anitta, aqui no programa Sua Excelência Domingo, hein? Gente, boate. É super quente, hein? Olha a Anitta aí, ó.

sabe dessa história aí, Joca? Anitta tem um irmão fora do casamento. Ela não sabia. Alguém disse pra ela,

minha estimada querida prima Tereza do Amiraldo, lá na Ataíde teve, no bairro do Trem, teve Dodói, agora está bem. Um grande abraço a Tereza, um beijo e um abraço apertado para ela, tenho a maior estima por ela, hein? E pela amiga dela, a Fátima Leitão, a mãe do Zé Luiz, um grande abraço. A Fátima aqui na Avenida Fábio, Sebastião Leitão foi o marido dela durante muito tempo, já não está mais entre nós. Fátima é muito querida, muito amada, é mãe do Zé Luiz, Leitão. Então, bom dia para essas duas pessoas maravilhosas, duas grandes macapaenses, Tereza do Amiraldo e Fátima do Sebastião Leitão, hein? Bom dia, um grande domingo, hein? Vai! Olha, é o seguinte, segura aí, Joca, toca uma transição.

Musiquinha que tem o jeito e a maneira amigável da Tereza do Amiraldo e da Fátima do Sebastião Leitão. Hein? Olha, a Diocese de Macapá não tem mais emissora de rádio. Vou dar uma notícia católica aqui, hein? A Igreja Católica Amapaense festejou ontem, dia de São Francisco, padroeiro dos animais e da ecologia, com missas, novenas, e essa festa em homenagem a São Francisco, padroeiro dos animais e da ecologia, vai de 25, desde o dia 25, vai se prolongar até o dia 4 de outubro. Notícias é que você só sabe aqui, na Diário, no Sua Excelência Domingo, que é uma festa, hein? João Ponte Estávaro em Brasília com a família toda, bom dia, um grande abraço, hein? Irá, um grande abraço, bom dia, um bom domingo, hein? Tem sol na cidade joia da Amazônia. Essa musiquinha tem ou não tem cara de domingo, hein? Vai! Tem muita gente que cantarola no meu ouvido, onde eu vou por aí, hein? Aliás, eu quero agradecer muito de coração, agradecer primeiro a Deus pelo carinho com que as pessoas me tratam onde eu vou. Olha, não é querer me gabar, hein? Eu tiro cerca de quase 10 fotografias todo santo dia onde eu vou aqui em Macapá. Obrigado pelo carinho, pela atenção que as pessoas têm pra comigo. Toca essa aí, Joca, vai. Vai, quero ver agora. Já já tem Carlécio Rogério, Tarciso Franco, Bruna Vitória, Elísia Congô, hein? Eu estou aqui, mais o Joca Pantoja, o Douglas e o Antôniozinho. Vai!

com toda essa alegria, lamentar esse episódio. As instituições não têm nada a ver, a Polícia Civil nem a Polícia Militar, mas um major oficial da Polícia Militar foi assassinado. Estão envolvidos 3 policiais penais. Não se sabe quem matou, quem atirou no major, não consegui saber o nome dele, e nem dos 3 policiais civis. Isso ali em frente à antiga UBMA, no cruzamento cruzamento da Manuel Dox Pereira,

com a Padre Júlio, ali perto do Santa Lúcia. Tem uma farmácia bem na frente, o prédio da Sé é mais adiante, o pronto-socorro novo mais adiante. Está tudo ali e tem um corpo estendido no chão. É de um major, oficial da Polícia Militar, recém-transferido de Oiapoque aqui para Macapá, hein? Olha, quem não tem nada com isso é o Leco Oliveira, hein? Ele vem cantar um samba que tem muito amor, hein? Sem você, ou como diz o Jorge Ben, sem você, não dá. Samba é comigo mesmo, hein? Confira agora, vai. Tem aplauso, Joca, vai. O Leco é sambista da nova geração, hein? Sem você não dá, hein? Que beleza, hein? Ao vivo é melhor.

0: Eita, que beleza, vai. Sem você não dá. Domingo sem você, que é isso? Não dá.
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0: 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Na orla, frente pro Rio Amazonas.

0: esse ao vivo, hein? Sem você, a vida não tem nenhum sentido, hein? Não dá. Oba! Todo mundo! Tomar uma gelada sem você. Claro que não dá, né? Eu sou o Jota Ney, tô nesse programa há 53 anos, hein? Todo mundo diz por aí que me escuta todo domingo, hein? Obrigado, hein? É, depois desse cara aí, sabe quem? Pra matar saudades, hein? Sinal verde pra música regional do Ivo Canucci! Isso é o Amapá, hein? Ei, Macapá, Amapá, te amo, hein?
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0: Eita aí!
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0: Ivo Canucci! Aplausos pra ele, Joca! Hoje é uma estrela.

0: o Amapá, da primeira prateleira da música regional, cantor Ivo Canudi, hein? Não está mais entre nós, hein? Olha, ontem, dia 26, foi o Dia Nacional do Surdo. Nossa admiração a esse segmento da sociedade brasileira, da sociedade amapaense em especial. Salve os surdos macapaenses que foram bastante festejados e comemorados no dia de ontem, hein? Um grande abraço a todos eles, hein?
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0: Abasteça bem hoje, domingo, dos ecopostos, hein? Tem o ecoposto radialista J. Ney na Zona Norte, hein? Obrigado, Leomário, um grande abraço, hein? 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

0: Oi. Seu Ito Melodia, hein? Beleza Pura. É o nome desse enredo, hein?
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0: 2008, né, Jorge? Enredo da União da Ilha do Governador, hein? O Ito Melodia, o filho do Haroldo Melodia. Nome do enredo, Beleza Pura, hein? Beleza Pura é você, meu querido ouvinte, minha querida ouvinte. Beleza Pura é o Sua Excelência, o Domingo, líder absoluto no horário, hein? Vai! Lá vem ela, hein?

0: Gabriela, hein? Uma manhã linda de sol na capital brasileira do petróleo, em a querida cidade joia da Amazônia. Mais uma vez, hein? Impactando a cidade, nesse domingo, um oficial da Polícia Militar, major, que atuava em Oiapoque, foi recém-transferido para Macapá, foi assassinado ali naquela região da antiga UBMA, ali perto do prédio da Sé, do novo pronto-socorro, na Padre Júlio, com envolvimento de 3 policiais penais civis. Não se sabe qual deles que matou o major oficial da Polícia Militar. Já está nas redes sociais tudo isso aí, né, Tarcísio? Tarcísio chegou, bom dia, Tarcísio. Toca aí o Ito Melodia, vai, garoto. Hein?
1: Bom dia pra você, Jota. Bom dia, Jota Narita. Bom dia aos nossos milhares de ouvintes. Domingo na área, se derrubar é pênalti.
0: É na hora.
1: E já registrando.

0: da primeira fatalidade, né,
1: Jorge? É, pô, é um troço inadmissível, envolvendo pessoas que deveriam dar segurança para as outras, estão se matando, estão se assassinando, um troço lamentável, né, Bruno?
0: Então, estamos aqui com a permissão divina, começo de uma nova semana, sempre no apoio cultural do Laboratório Médico Dr. Paulo Albuquerque, tecnologia qualidade ao seu alcance. 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
1: Esse é Tarcísio Franco, hein? Fala aí, Tarcísio Franco. Duas rapidinhas. Vai pra... O jornalismo... segura aí, joga. O jornalismo da Diário 90.9 começa aqui no Sua Excelência domingo. Hoje é o primeiro dia da semana, hein? Rápidas, rapidinhas, com Tarcísio Franco, é agora, vai, Joca.
2: Rápidas, rapidinhas.
1: E aí, Tarcísio, a primeirinha, vai, hein?
0: Lei sancionada pelo governador do Amapá, Clécio Luiz, institui a Semana da Moda Circular no estado do Amapá, a ser comemorada anualmente na última semana do mês de agosto passado, a integrar o calendário oficial de eventos estaduais. Entre alguns dos objetivos estão o fortalecimento da economia circular, do consumo consciente e da sustentabilidade do estado, e o reconhecimento formal dos brechós como agentes de transformação social, geração de renda, inclusão produtiva, autonomia financeira e fomento ao microempreendedorismo no Amapá. Fonte Diário do Amapá, blog do radialista Paulo Silva.
1: Tem mais uma, rapidinha, manda ver, vai,
0: garoto. Amprev, Instituto de Previdência Social do Governo do Amapá, que possui cerca de 3.018 previdenciários, entre aposentados e pensionistas, já definiu a data de pagamento de proventos de seus aposentados e pensionistas. Amprev crava a data do dia 29 de setembro.
1: 29 de setembro, aposentados e pensionistas do governo do estado vão bater a mão na grana. Proventos do mês de setembro, hoje 27, hein? Já tem da Macapá Prev, hein? Que também já tem data para pagar aposentados e pensionistas. É só ficar ligado aqui no Sua Excelência domingo, hein? Troca de cama, pagode novo, rolando nas melhores emissoras do Brasil, hein? Juntos, os pagodeiros Suel e Dilcinho, hein?
3: Eu gosto muito.

0: Dilcinho aqui no Sui Silêncio Domingo. Carles, bom dia.
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0: Bom dia, Carles.
2: Muito bom dia, Jotanei. Bom dia, ouvintes do programa Sua Excelência, o Domingo. Cidade acorda impactada, Jotanei.
0: Impactada é com assassinato.
2: Com essa tragédia.
0: Quatro policiais penais pertencentes à Polícia Civil. As instituições...
2: Não, a Polícia Penal. Polícia Penal é uma instituição.
0: Polícia Civil, né?
2: Não, é uma instituição à parte.
0: À parte. É. Não tem nada a ver com a Polícia Civil.
2: Não.
0: Então, quatro policiais penais, tá? Um deles matou um major da... nome dele tem aí, tá? O Carles? Matou um major oficial da Polícia Militar. Ali na Padre Júlio, esquina com a Manuel Dox Pereira, pertinho da antiga Ubima. Do outro lado tem um barzinho, que esse barzinho...
2: Não tem nada a ver, as pessoas frequentam lá, entendeu? O bar não tem nada a ver com quem frequenta. O bar não tem nada a ver com quem frequenta.
0: Mas não dá pra dizer que ali sempre tem muita confusão.
2: Pois é, olha, o nome do major era Anderson Fernandes, um oficial exemplar, dedicado, íntegro e de grande relevância para toda a Polícia Militar. Ele pertencia ao 12º Batalhão. Infelizmente, Jotanei.
0: Hoje, o Carles vai explicar. Hoje não tem prêmio de domingo, que o Carles vai explicar.
2: Hoje não vai ter prêmio de domingo, porque o major Anderson Fernandes, ele faz parte da família da Bruna Vitória, que faz os sorteios aqui de prêmio de domingo. Ela tá balada. E, infelizmente, queremos a compreensão de você, amigo ouvinte, que participa dos prêmios de domingo aqui do Sua Excelência Domingo.
3: Até porque é só ela que conduz, né?
2: Em função de todo esse fato que aconteceu, lamentável, não teremos hoje prêmios de domingo. Muito obrigado.
0: Obrigado, Carles. Já tem notícias de domingo com o Carles Rogério e aqui acolá opinião. Por exemplo, padres, arcebispos, enfim, não estão metidos no pleito eleitoral. E parabéns. Lugar de padre, de bispo, arcebispo, é pescar almas, melhorar a vida das pessoas. Presidente da CNBB, cardeais, bispos, arcebispos, padres de todo o Brasil pedem voto pela democracia contra as abstenções. Um deles fala que abstenções não é nada bom, não contribui com a democracia. Já nós vamos falar sobre isso aqui, né?
3: Jota, olha, viu, Carles, com muita honra, rapidinho, muita honra, mandar um alô aqui para o médico patologista, doutor Paulo Buquerque.
2: Opa!
3: Já mandou aqui o seu aceno positivo, tá ligado na 90.9.
0: Um grande abraço
3: carro,
0: a ele.
3: Tá girando a cidade.
0: Meu amigo.
3: Ele que tá na batalha com a doutora Liliane, que corre em busca de uma cadeira na Assembleia Legislativa do Amapá. Então, um abraço.
0: Grande abraço, portanto, ao casal.
3: Para, né, o médico patologista, doutor Paulo Albuquerque.
0: Fala, Carles.
2: É isso aí, Jotanei.
0: A posição da Igreja Católica com referência ao pleito eleitoral.
2: Jotanei, é uma posição que a gente esperava de outras entidades religiosas que estão metidas no pleito de corpo e alma, mergulhadas com doações lá daquele banco master, né? E essas instituições, elas estão aí. Tem pastor que aponta candidato e fala pro fiel: se tu não votar, Deus vai te punir. Vai punir você, vai punir a sua família. Você imagina que está acontecendo isso, JP?

0: Isso está acontecendo no Brasil de uma maneira geral. Não são todas as igrejas evangélicas, mas boa parte está com muito pastor que é candidato, muito candidato que frequenta a igreja, e esses pastores estão fazendo isso, estão cooptando, estão obrigando o eleitor a votar nos candidatos que eles mostram. Então, se você faz parte de uma igreja que tem esse tipo de pastor, meu irmão, levanta e sai daí. Procura uma outra igreja que não se envolva. E outra coisa, a CNBB, ela dá um recado muito claro, Jotanei, quando ela fala: pesquise a vida pregressa de todos os seus candidatos. Nós temos dois turnos. Não é um turno só. Essa eleição não vai se decidir no próximo dia 4, né? Nós temos dois turnos. Então dá para você votar em candidatos que têm reputação ilibada, né? Não que estão envolvidos em escândalos. Então pense, eleitor brasileiro, pense, eleitor amapaense, e reflita, porque o futuro é logo ali.
1: Tá legal, obrigado, Carles. É lamentar que o país vive uma eleição onde a última instância da justiça brasileira está mergulhada num escândalo, num troço assim profundamente lamentável, hein? Mais duas rápidas rapidinhas, aliás, uma com o...
2: Rápidas.
1: Tem mais uma aí, Tarcísio, manda bem.
3: Pagamento novamente, viu, Jota?
1: Então, uma notícia boa.
3: Notícia boa para domingo, que tem registro violento na cidade.
1: É verdade, vai.
3: Olha, Macapá Prévia vai pagar amanhã, dia 28, houver nenhum contratempo, né?
1: Sim.
3: Proventos de setembro de seus aposentados e pensionistas. A Macapá Prévia, para quem não sabe, ou para quem já sabe também, vítima de um rombo financeiro incalculável em suas contas bancárias, vai pagar proventos de seus aposentados e pensionistas amanhã, segunda-feira, dia 28 de setembro, pela rede bancária local.
1: Então... Fazer justiça, esses pagamentos da Macapá Prévia estão sendo realizados graças à decisão do Pedro da Lua, que a instituição lá não tem mas nem um puto no seu cofre, segundo dizem aí, hein?
0: Não tem mesmo. Não tem mesmo. Isso aí é o Pedro da Lua. Ele fez uma opção. Eu não vou abandonar aposentado e pensionista. Afinal, Jotanei, desapareceu. Não foi investido em outro banco. Desapareceu. 500 milhões de reais. Quando falam do escândalo da Amprev, Amprev investiu dinheiro em uma instituição financeira bancária que tem o lastro do Banco Central e tem um seguro. E tudo vai ser devolvido. E os 500 milhões da Macapá Prévia? Desapareceu. Foi pro bolso de alguém ou de algumas pessoas. Essa é a grande interrogação, né, que as pessoas têm que refletir. Da Amprev, beleza, foi investido num banco, né? Tem um fundo garantidor e o dinheiro vai ser devolvido. E da Macapá Prévia, que foram 500 milhões, 100 milhões a mais.
1: Ninguém sabe, ninguém.
0: Cadê esse dinheiro?
1: Olha aqui, hein? Obrigado, Carles. Já fizemos uma homenagem lá na frente ao Rick, da dupla Rico e Renner. Rick e Renner. De novo, nossa homenagem aqui. Ela é demais. Foi o maior sucesso da dupla, hein?

0: da dupla, né? Ela é demais, eu toquei lá na frente, nos bares da cidade, que outra música é muito bonita da dupla, Rick e Renner. Notícias de domingo com Carlécio Rogério, hein, vai? É agora.
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0: Manda aí, Carlécio.
2: O Tribunal Regional Eleitoral do Amapá, TRE, decidiu por unanimidade deferir o registro de candidatura da deputada estadual Edna Alzier, da Federação Brasil da Esperança. A decisão foi tomada na última quarta-feira, 23 de setembro, durante julgamento de embargos de declaração apresentados no processo que discutia o registro da parlamentar para o cargo de deputada estadual. De acordo com a certidão de julgamento do processo número 06000320-03 de 2026, de 6/3000, o TRE conheceu dos embargos de declaração e decidiu acolhê-los com um efeito modificativo. Com isso, o tribunal julgou improcedente a ação de impugnação e deferiu o registro de candidatura de Edna Alzier, segundo o voto do relator, juiz Alex Lame de Gouveia. Na prática, o julgamento modifica o resultado anteriormente questionado no processo eleitoral e assegura, nesta etapa da tramitação, o registro da candidatura de Edna Alzier para disputar uma vaga a deputado estadual.
0: Tem mais uma notícia de domingo, libera o sinalzinho, Joca, vai.
2: O governo do Amapá foi contemplado no resultado preliminar do chamamento público, o CNPQF-FNT número 01 de 2026, que integra o Programa de Apoio à Popularização da Ciência nas Unidades da Federação. A proposta do Amapá prevê R$ 7.295.350,90 em recursos do Fundo Nacional de Desenvolvimento Científico e Tecnológico, o FNDCT, com a contrapartida de R$ 180.132,12 do governo do Amapá. O investimento total é previsto em R$ 7.475.488,02, gerenciado pela Fundação Amparo Pesquisa do Estado do Amapá. A proposta tem a FAPEAP como instituição responsável e a Secretaria de Estado, Ciência e Tecnologia, CETEC, como parceira. E os recursos serão destinados ao fortalecimento de ações que aproximem a ciência, a tecnologia e a inovação da população amapaense. Entre as iniciativas que poderão ser apoiadas estão as feiras e mostras científicas, clubes de ciências em escolas públicas, bolsas para estudantes e professores, projeto de ciência itinerante, comunicação científica,

0: e ações de fortalecimento de centros e espaços de ciência.
1: Tá legal, obrigado. Carlécio vai voltar até as 12 com notícias de domingo, hein? Bom dia, um grande abraço para você ligado no programa. 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
1: 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Vai, Joca, agora.

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0: cantora Vanusa, hein? Cantando a 27ª Manhã de Setembro aqui no Sua Excelência ao domingo, hein? Um dos meses mais festejados, mas tá fechando com uma situação lamentável, a morte de um oficial major da Polícia Militar do Estado. Foi assassinado ali na região da Úbima, ali na Padre Júlio. E não se sabe, mas se conta que a motivação desse crime foi intolerância. Enfim, tudo vai ser esclarecido. Envolvidos, e não se sabe quem atirou, quem matou o major, mas estão envolvidos 4, eu havia dito 3 aqui. Chega agora a informação que eram 4 policiais penais. Esses policiais penais, pelo que se sabe administrativamente, eles não são, né, Joca e Tarcísio, nem da Polícia Militar e nem da Polícia Civil. Eles pertencem, né, ao governo do Estado, pessoas concursadas. Enfim, tá aí essa situação. Escuta aí, Tarcísio, complementa aí o que o Joca tá falando.
1: É uma outra categoria.
0: Sim, uma outra categoria.
1: Mas que faz parte da Polícia Militar. É uma outra categoria.
0: Então, não faz parte da Polícia Militar e nem da Polícia Civil. Não. Eles são guardas penais.
1: Então é uma outra ala. Fora então, da Polícia Militar, então.
0: Então isso tudo vai ser apurado.
1: Tem concurso público só pra essa ala aí, né?
0: É só pra isso, né?
1: Polícia Penal,
0: Tá legal, hein?
1: Então Polícia Penal é uma coisa, Polícia Civil é outra coisa.
0: E Polícia Militar,
1: também é outra coisa.
0: Dizem que o oficial major assassinado era um militar exemplar.
1: Esse sim é da Polícia Militar, né?
0: Esse da Polícia Militar. 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
1: Olha o repeteco, Jota.
0: 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A voz aveludada de Beto Guedes, hein? Sobre setembro, hein? O mês da primavera.
2: Quando entra setembro.
0: Já entrou setembro, fazem hoje 27 dias, 27 manhãs, hein?

0: nessa do Tiaguinho e do Big SP. Nesse país rico, milionário, com muita gente pobre passando fome, todo mundo nesse país está em busca da sua sorte, seu Joca Pantoja, hein? É o nome do samba aqui no Sua Excelência Jota, domingo, hein?
1: Olha a informação chegando aqui através de nós.
0: Segura aí.
1: Rapidinho, Joca, é importante isso aqui, olha.
0: Segura aí.
1: A informação me precisa do nosso Alcinão, que é parente nosso.
0: Sim.
1: Grande Alcinão, aquele abraço. Olha, ele manda dizer que Polícia Penal é uma categoria do quadro do IAPEM, Amapá.
0: É do quadro da instituição.
1: É uma outra instituição, é.
0: É, o Joca tá certo. É uma outra instituição. Obrigado, Alcinão.
1: Valeu, Alcinão.
0: É, Alcinão do samba, hein? Meu parente preto.
1: O que vale quanto pesa, mas ele tá magrinho.
0: É, tá magrinho. Olha, bem do começo, Joca, hein? Nós, brasileiros, todo dia estamos em busca da nossa sorte, hein? Da nossa felicidade, hein?

0: forte, corajoso. Levanta e anda. Vai em busca da sua sorte.
1: É sobre não desistir. Ilha SP!
0: Thiago André Barbosa, o nome da minha sorte.
2: Em busca é da minha sorte, hein? Olha, um assassinato cruel esse aí, viu?
1: Essa é
2: lamentar profundamente, hein?
1: Quando você acordar.
3: Centro de Macapá, né, Jota?
2: É, centro de Macapá.
3: Uma das
2: Padre Júlio.
3: Da cidade.
2: Da cidade.
1: Acordei com o pé direito.
2: É, ali no cruzamento da Padre Júlio com a Manuel Doxo Pereira. Ali perto do novo prédio do Pronto Socorro, enfim. É um assassinato com instinto de crueldade.
4: Requintes de crueldade.
2: Requinte,
4: né?
2: De crueldade. Atirou na cabeça do cara.
4: No rosto. Pessoa.
2: No rosto?
4: No rosto.
2: É.
4: Deformou o Major Anderson Fernandes. Pra quem não sabe.
2: Major Anderson Fernandes.
4: O Major Anderson Fernandes, Jotanei, ele fez direito na Unifap, né? Fez direito na Unifap. Passou no concurso da Polícia Militar, né? E deixa, Jotanei, a esposa e 5 filhos. A esposa e 5 filhos. Sabe, a gente que atua na área jurídica, a gente observa que uma coisa é uma troca de tiro. Às vezes o tiro pega no braço, pega na perna, né? O tiro fatal pode pegar no teu coração. Agora, a pessoa disparar 5 tiros no rosto de uma pessoa...
3: Definiu onde foi, onde atirou,
4: ele,
3: né?
4: Escolheu, ali que eu quero atirar, sabe? Então, olha, realmente é um fato
3: cruel,
4: muito lamentável, muito cruel.
2: É impactante.
4: E a gente é...
2: Uma situação impactante para
4: a cidade. E nós aqui, a sociedade, aguarda sim, né, as providências das autoridades.
2: Anderson, o que?
4: Olha, Jotanei, era o Major Anderson Fernandes.

0: Anderson Fernandes.
1: Novo ainda, né, Carlinhos?
0: Novo.
1: Deixa pai de cinco filhos, né?
0: Cinco filhos.
1: Olha só.
0: Cinco filhos. Uma tragédia.
2: Uma tragédia.
3: 9 horas mais 56 minutos em Macapá, hein? Olha, só uma música como essa pra melhorar, hein? Juntos, Marisa Monte e seu Jorge, aqui no programa. Pra esquecer isso tudo aí, meu Deus. Linda essa música, hein?
0: Posso oferecer, JT?
3: É, pode. Segura
0: aí. Vou oferecer pro meu amigo Rafael, é o homem forte do Ecopostos, tá ombreado com seu papai, meu amigo Léo Mário. Olha, gosto muito do Rafael, tá na sintonia.
3: Rafa, aquele abraço, grande Rafa. Rafael.
0: Tá grande na sintonia aí no programa Sua Excelência do Domingo, ou seja, está dando essa carona pra gente no seu carro.
3: O Petkovi, filho, mandou um abraço pra você.
0: Lincoln Petkovi.
3: Lincoln Petkovi, a pessoa maravilhosa, mandou um abraço pra você e pra todos nós aqui.
1: Eu vou mandar pro Paulo Braga também.
0: Tarcísio levantou cedo, já abasteceu a Tracker
1: já.
0: Dele.
1: Lá no Ecoposto. 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
0: É verdade.
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3: Tá legal. Joca, só pra contrariar bem do começo, Joca, hein? Pra melhorar juntos, hein? Marisa Monte e o irreverente Seu Jorge, hein?

Marisa Congo, hein? Juntos aqui, hein? Marisa Monte e seu Jorge pra melhorar, hein? É o seguinte, hein? Outro incêndio pavoroso em área de ponte ontem

em Santana. Quatro casas foram atingidas. E ó, quem avisa, amigo é, hein? Outubro será um mês muito mais quente do que setembro. E essas áreas de baixadas correm um risco de incêndio. Quem avisa, amigo é. Portanto, outro incêndio pavoroso em área de ponte ontem no município de Santana. 14 casas foram atingidas. E o mês de outubro, para quem não sabe, é um mês muito mais quente do que setembro. Com essa informação aí, eu vou pro apoio cultural, hein?

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Cássio Pontes, hein? O cantor é Elber Matos, hein? Esse é o Sua Excelência Domingo. Aplausos aí, Joca. É Ivo Casimiro. Tá devendo uma visita aqui pra gente. Um grande abraço, hein? É, rápido, rapidinho? Não. É, manda pra mim, hein? Cidade impactada com esse crime que ocorreu lá no bairro de Santa Rita, ali no cruzamento da Padre Júlio. Tem um barzinho, não vou culpar o bairro, enfim, mas aquela aquela onda ali, aquela zorra ali, tem histórico de violência, hein? Um oficial major da Polícia Militar, o nome dele é o major Anderson Fernandes, foi violentamente assassinado com um tiro no rosto

policiais penais são servidores do IAPEM, mas que fazem concurso público. Então, um desses quatro policiais penais foi que atirou no major Anderson Fernandes, hein? A cidade toda impactada com esse problema aí, né? Nesse finalzinho do mês de setembro, hein? É lamentar profundamente, hein? 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

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Já toquei o Zeca Pagodinho lá na frente, hein? Ele está de volta com o pagode novo, hein? Vice-versa, quem fez a letra foi o compadre dele, o Serginho Miriti, que é um dos melhores sambistas do Brasil, hein? Zeca Pagodinho, é vice-versa, tem tudo a ver, acompanha a letra, hein? Agora, vai pro ar. Na pegada do Zeca, hein? Depois das 12 tem Vivo Rádio com Luiz Melo.

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Tem que ver isso. Polícia Militar, Prefeitura Municipal de Macapá, que dá licença. Aquilo, aquele cruzamento ali, tem um histórico de violência, de puxamento de armas, de tiros. Tem uma história de uma pessoa conhecida aqui em Macapá que deu um tiro na cara de um outro cara lá no barzinho da UBMA. Enfim, ali é cheio de confusão, de muita violência e não é nada de pequena proporção, é tudo exorbitante. É pra matar, é tiro na cara, é pra eliminar as pessoas, um troço assim, é lamentável. Tem que haver policiamento. Olha, sobre isso, olha aqui. Falta de segurança pública no centro histórico de Macapá. Olha o que eu vou falar aqui. Não é possível que só a gente consiga ver uma situação dessa. Centro histórico de Macapá, olha aqui. Estão lá, erguidos, a Igreja Matriz de São José, o Teatro das Macabeiras, a Biblioteca Elci Lacerda, as praças Veiga Cabral, Barão do Rio Branco, tem lá o dormitório, as duas antigas prelazias, os prédios, hoje da Diocese de Macapá, prédio dos padres.

0: de Macapá, Largo dos Inocentes, aquilo ali virou habitat de usuários de drogas, bêbados, desocupados, garotas de programas, confronto de gangues, barulhos ensurdecedores e arrombamento de lojas na zona comercial de Macapá. É todo mundo, e tem famílias que moram ali e que não conseguem dormir no centro histórico de Macapá. A dona Nini, né, o Tarcísio Franco, mais de 100 anos essa cidadã mapaense, quase da barulheira, o lado do Teatro das Macabeiras, ali, os caras mijam e cagam em frente à igreja de São José, a matriz, que é o prédio mais antigo de Macapá. É, falar nisso também, as pessoas reclamam, quem mora ali reclama que não há segurança pública, enfim, os órgãos de controle do meio ambiente também, seu Tarcísio, também não comparecem, não fiscalizam esse centro velho e histórico da cidade de Macapá. Estou colocando isso aqui e faz tempo que eu falo sobre isso. Não é possível que só a gente consiga ver uma situação dessa aqui, né? Esse cruzamento onde mataram o major Anderson Fernandes, ele é histórico aquilo ali, porque luvar a madrugada, a partir de quinta-feira, a onda rola. O inferno rola ali.
1: Já teve uma vítima fatal lá, né, Jorge? Já, há um tempo atrás.
0: Teve, eu já acabei de falar aqui. Chegou a Elisa Congol, hein? Rápidas, rapidinhas, duas com o Tarcísio Franco, vai pro agora, hein? A semana jornalística da Diário 90.9 começa aqui, hein? Vai. Vai.
2: Rapidinhas.
1: Olha, um incêndio de grandes proporções atingiu cerca de 10 casas em uma área de Ressaca no bairro Paraíso, em Santana,
0: 14
1: na manhã
0: casas,
1: de sexta-feira, dia 25. 5 imóveis tiveram perda total.
0: Olha só.
1: Diante da tragédia, equipes do governo do Amapá e da Prefeitura Municipal de Santana já estão mobilizadas no local. Elas trabalham no cadastramento das famílias e avaliam a inclusão dos atingidos em programas como o Renda para Viver Melhor e o Aluguel Social. Além disso, a Prefeitura confirmou que as famílias vão receber um auxílio de R$ 1.650 por 6 meses. E atenção, você pode ajudar a creche municipal Irandina Pinheiro Sanches,
0: sim,
1: que virou a base oficial de apoio. Estão sendo arrecadados alimentos, roupas, colchões, lençóis, produtos infantis e materiais de higiene. O momento é de muita dor, mas também de solidariedade e de união. Faça a sua parte e colabore com as famílias em Santana.
0: Tem mais uma. Rapidinha. Manda ver que tá aceso.
1: O Hospital da Criança e do Adolescente promoveu segundo simpósio de feridas em pediatria. O governo do Amapá promoveu nos dias 24 e 25 o segundo simpósio de feridas em pediatria no auditório do Hospital da Criança e do Adolescente, o HCA. Pelo segundo ano, a unidade reuniu profissionais de saúde e acadêmicos para compartilhar conhecimentos e também atualizar assistência oferecida às crianças com lesões. O programa ocorre nos períodos da manhã e da tarde também, e foi organizada pela comissão responsável pelo acompanhamento e aprimoramento dos cuidados com feridas na unidade. O encontro abordou novidades na área, orientações para diferentes situações clínicas e recursos disponíveis para qualificar o atendimento pediátrico.
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0: Olha, nenhuma cidade, nenhum país, nenhum vilarejo vive sem fiscalização. As coisas acontecem com essa tragédia aí no cruzamento da Manel Doxo Pereira com a Padre Júlio, aí no bairro de Santa Rita, poderia ser evitado. Porque todo mundo sabe do histórico desse cruzamento aí. Será que é só a gente que sabe, hein? O que é isso, hein? Vagabundo! Gustavo Lima e Luiz Fonsi aqui no programa Sua Excelência, o Domingo, o melhor da música caribenha aqui no Sua Excelência.
2: Vai,
0: agora.
2: Vai que todo mundo
3: quer ser roupa lá você.
2: É todo homem, né, Jota?
0: Todo homem.
2: É vagabundo.
0: Eu não sou também.
2: Eu também não.
0: Jota não é. Não.

0: daqui eu vou começar com ela, mar abaixo. Batuque e gengibirra.
1: Que já está rolando,
0: já
1: né?
0: Já está rolando também. Agora, hein?
1: É isso mesmo, JNE, já estamos na área. E eu não concordo, aliás, eu concordo com essa música caribenha, mas deixa pra lá que vocês são meus amigos, então, amigo é amigo, né? Você, graças a Deus, o Luiz Melo, todo mundo aqui amigo, Rodrigo Silva, tá todo mundo amigo, então não precisa. JNE, acabei de vir de uma reunião muito produtiva, acabei de fazer uma visita lá nas nossas amigas ali na Fábio, ali na casa das meninas do Amaral. Da Neca,
0: boa,
1: da Luzia.
0: Gente boa.
1: Estamos com uma
0: em
1: prima.
0: Em frente
1: aí.
0: À SED.
1: Isso, da Dadá. Uma prima que chegou, que veio visitar. Viu uma capa muito linda. Tá? Tá gostando muito de uma capa do estado do Amapá. A Floripe, que veio do estado do Pará, mas precisamente de Marabá. Um abraço a todos.
0: Tá, vai, Joca. Apoio.

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1: Para garantir o acesso a consultas com especialistas e, quando necessário, cirurgias eletivas pela rede pública do Amapá, os pacientes seguem um fluxo que começa na unidade básica de saúde e passa pelo encaminhamento, cadastro do Superfácil e regulamentação estadual, até a avaliação especializada e a preparação para o procedimento. Com encaminhamento, o usuário deve procurar uma unidade do Superfácil para inserir a solicitação no sistema e aguardar o processo de regulação. Órgão responsável por organizar os agendamentos e entrar em contato com o paciente para informar a data, o horário e o médico responsável pela consulta. O ministro das Comunicações, Frederico Siqueira Filho, estará em Macapá amanhã, segunda-feira, dia 28, para acompanhar as ações que estão ampliando a conectividade e a inclusão digital no Amapá. A agenda é uma oportunidade para mostrar como os investimentos do governo federal em infraestrutura digital estão chegando à população, impactando áreas como educação, saúde, serviços públicos e desenvolvimento regional. Entre os destaques está a Infovia 03, corredor de fibra óptica subfluvial que conecta Belém a Macapá. A estrutura possui cerca de 800 quilômetros de fibra instalada no leito dos rios amazônicos e amplia a infraestrutura digital para mais de 1 milhão e 500 mil pessoas no Amapá e no Pará. A nova infraestrutura também cria condições para a expansão da oferta em internet pelas operadoras e fortalece a conectividade de serviços públicos, escolas, unidades de saúde e outros equipamentos da região. O governo do Amapá iniciou uma força-tarefa no Hospital Marco Zero para atender pacientes que aguardam procedimentos de cateterismo e angioplastia, após o encerramento do contrato com o Hospital São Camilo, na segunda-feira 22. A medida foi anunciada pelo secretário estadual de Saúde, Rinaldo Martins, durante fala no programa Luiz Melo Entrevista da Diário 90.9, da última quinta-feira, dia 24. De acordo com o secretário, a Secretaria de Estado e Saúde, César, já havia buscado uma alternativa diante da demanda reprimida pelos procedimentos. Pacientes internados e outros que aguardam atendimento em casa estão sendo encaminhados ao Hospital Marco Zero. Conforme a avaliação médica, o cateterismo pode identificar necessidades de angioplastia, que pode ser realizada no mesmo atendimento. Rinaldo informou que a demanda acumulada varia entre 180 e 200 pacientes, com prioridade para os casos de urgência. Também afirmou que o governo do estado, por meio da Procuradoria-Geral do Estado, busca na justiça uma solução para manter os serviços nos dois hospitais, enquanto as negociações com São Camilo continuam.
2: Obrigado, hein? Esse é Carlésio Rogério, notícias de domingo, hein? Olha, mandar um grande abraço novamente para duas pessoas queridíssimas, minha prima Tereza do Amiraldo e Fátima do Sebastião Leitão. Grande abraço às duas, ligadas aqui no programa Sua Excelência o Domingo. Olha aqui, eu sempre falo, a semana jornalística da Diário começa aqui, no domingo, no Sua Excelência o Domingo. Carles passou notícias de domingo. Oh, essa aqui chegou agora, uma boa. A Unifap criou o curso de zootecnia no campus Mazagão. Vou repetir, uma notícia boa. A Unifap criou o curso de zootecnia no campus Mazagão. Um bom professor lá seria o Dão Merida, né, Carles? Zootecnista da melhor qualidade.
1: Tem experiência, né?
2: Grande conhecimento sobre isso, hein? Olha,
1: conhecimento de campo, né?
2: De campo.
1: Isso é que importa,
2: né? Olha aqui essa, Joca, hein? Cerca de 40 mil famílias amapaenses precisam atualizar dados para manter o desconto na conta de luz. Quem avisa é Amigo É. Logo depois da próxima música tem Marabaixo, Batuque e Gengibirra, hein? Tem mais amor nesse pagode, hein? Eu te escolheria todo dia. Eu acrescento. Todo minuto, todo instante. O nome do cara é Fernando Júnior. É lindo esse samba, hein?
1: Vou oferecer, Jotaré.
2: Vai, garoto.
1: Vou oferecer pra empresária Rosana Matos. Tá ligadaça aí no Sua Excelência o Domingo. Pensou em mola pros brutão? É com ela, Rosana Matos.
2: Grande abraço.

no centro histórico de Macapá, já falei sobre isso. Nenhuma cidade, nenhum município, nenhum país vive sem fiscalização. Por causa disso acontecem essas coisas. Uma tragédia, um assassinato, ali num cruzamento de... ali no Santa Rita, cruzamento ali da Manuel Docs Pereira Rua, com a Avenida Padre Júlio, região ali da antiga Uber. Aliás, mandou um alô pro Geleia, presidente da UBIMA. Motorista, eu tô ligando pro Geleia, não consigo falar com ele. As pessoas querem saber que fim levou a UBIMA, né? Eu preciso falar com ele, com o Geleia, para dizer alguma coisa. Fala nisso, que fim levou a confraria Tucuju também. Lamentar. Olha, ali no centro histórico de Macapá, se localizam a Igreja Matriz de São José, que é o prédio mais antigo da cidade, o Teatro das Macabeiras, a Biblioteca Pública Elci Lacerda, as praças Veiga Cabral e o Barão do Rio Branco, os dormitórios das duas antigas prelazias dos padres do PIME. Aliás, estranho o silêncio, a omissão da Diocese de Macapá para aquela barulheira lá naquela área, onde os caras cagam e mijam em frente à Igreja de São José. Um troço absurdo. O Centro Histórico de Macapá virou

0: principal habitat de usuários de drogas, bêbados, desocupados, garotas de programas, confronto de gangues, barulhos ensurdecedor, arrombamento de lojas. A zona comercial está inserida nesse contexto. Os empresários reclamam de quebra de vitrines, arrombamento de portas e o escambau da Bahia, hein? E também a omissão não é só da segurança pública, dos órgãos de controle do meio ambiente, que são ausentes nessas coisas. Não é possível que só a gente do rádio consegue ver essas coisas. Eu sou um andarilho do rádio e eu não vou me calar vendo essas coisas aí. Profundamente lamentável. Disso ruim, eu vou para a Secretaria de Estado de Obras e Infraestrutura do Governo do Estado. Desculpa. Que tem uma série de obras que serão entregues pelo Governo do Estado antes do final desse ano. São obras maiúsculas, obras de interesse da sociedade amapaense.
1: Obras como o Monumento Marco Zero do Equador, Estádio Zerão, viu, Jota?
0: Sim.
1: Teatro das Macabeiras, o Macapá Hotel.
0: O novo pronto-socorro.
1: O novo pronto-socorro.
0: Aliás, a porta de entrada e saúde para salvar as pessoas.
1: Isso.
0: Para as pessoas se libertarem de dores atrozes. Do novo pronto-socorro é pela Padre Júlio.
1: É um canteiro de obras do governo do Amapá que vem sendo executado e trabalhado diariamente pela Secretaria de Estado de Infraestrutura, que tem como secretário Odailson Benjamin.
0: Benjamin, que é um amapaense de valor, esse cara aí.
1: Isso.
0: Tá legal. Agora são 10h58. Vamos falar de Marabai, Batuque e Gengibinha aqui no programa. É aquela música lá, tá, ô Joca? Vai.
1: Ela é exagerada, hein, Rita?
0: São batuques.
1: Uma garrafona aqui pra nós.
0: É o Beto Oscar, Joca, e quem mais?
2: Se tu é lambão, sim, lambão do jeito que tu és, pra ganhar tu, só o capixaba. Olha, que só quer de 5, 6 litros.
0: Tu vem depois do apoio.
1: Eu tomo porque presto da gente.
2: Pois é, mas aí tu é lambão, eu vou trazer uma garrafinha, tu vai querer me dar cagada. Então tem que ser garrafa grande. Tá porruda.
0: Segura aí. Segura aí, vai.
1: Sabe tudo.
2: Essa música é boa.
0: Beto Oscar e...
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0: Oi, Joca, Beto Oscar e quem?
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0: Helder Brandão. Da primeira prateleira, esse Helder Brandão. É como esse Beto Oscar também. É depois do apoio, vai. Mas toca a música aí.
1: Manda ver
2: essa música que o lambão está na gengibirra aqui. Chama-se Tarceso.
0: Vai.
2: Ai, ai, papai.
1: Vambora.
2: Vambora. Já fui, já tô pronta já. Arrumada.
1: E Jota, cadê o nosso?
2: Engomada.
1: Cadê o nosso marabacheiro?
2: Cadê ele? Cadê ele? Evandro, dá uma ligada pra cá que nós estamos precisando. Eu estou precisando falar contigo demais hoje.
0: Eu também, pô.
2: Meu amigo, meu parceiro, eu te amo.
1: Tá sumido, né, Nisso?
0: Tá sumido, rapaz. Já, depois do intervalo, tem Marabaixo, Batuque e Marabaixo, hein? 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
2: Ei, Jola, eu falei, a tia Maria que chama de Uanizipa, a Uana, ela foi no comício em Carlésio. Aí o cara disse assim, um político lá, por que o Rio Amazonas vai secar? Ela disse, ah, nós vamos tudo de bicicleta pra Belém. Só ela vai pedalar daqui até lá.
0: Vai, Joca.
4: A resposta é na ponta da língua. Ali...

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0: essa cena. É bom, é daqui, é de casa.
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Eita, que beleza! É Ito Melodia aqui no programa, hein? Olha, segura aí, Joca. É o seguinte, hein? A Diário 90.9 cumpriu com a sua obrigação. Ela convidou aqui candidatos ao Senado e ao governo do Estado para entrevistas aqui no Luiz Melo Entrevista. Quem veio aqui? Por exemplo, candidatos ao governo do Estado: Jairo Palheta, o delegado Marcos, Cássio Clay e Clécio Luiz,

0: disseram tudo que tinham para dizer num programa muito claro, muito realista, uma contribuição inestimável à democracia amapaense, dada pela direção da Diário 90.9, na pessoa do colega Luiz Melo e de toda a sua competente equipe. Parabéns. Fala, Carlesio.
1: Olha, Jotanei, acabou de chegar aqui no meu celular a nota de pesar oficial da Polícia Militar do Estado do Amapá. A Polícia Militar do Amapá manifesta seu profundo pesar pelo falecimento do Major Anderson de Leite Rodrigues Fernandes, filho de Ildemar Fernandes e Adriana Leite Rodrigues. Estava lotado no 1º Batalhão e deixa 5 filhos. O militar ingressou na instituição no ano de 2011, onde serviu durante 15 anos com honra, dedicação e profundo respeito pelo juramento de servir e proteger a sociedade amapaense. Neste momento de dor, a Polícia Militar se solidariza com os familiares, amigos e expressa as mais sinceras condolências.
0: Tem assinatura aí do comandante, né? Da Polícia Militar do Estado. Lamentar profundamente. Olha, como é uma situação que está impactando a cidade, a gente vai repetir a nota que vem do comando da Polícia Militar do Estado. A nota é a seguinte.
1: Nota de pesar. Major Anderson Leite Rodrigues Fernandes. A Polícia Militar do Amapá manifesta seu profundo pesar pelo falecimento do Major Anderson Leite Rodrigues Fernandes, filho de Ildemar Fernandes e Adriana Leite Rodrigues. Estava lotado no 1º Batalhão e deixa 5 filhos. O militar ingressou na instituição no ano de 2011, onde serviu durante 15 anos com honra, dedicação e profundo respeito pelo juramento de servir e proteger a sociedade amapaense. Neste momento de dor, a Polícia Militar se solidariza com os familiares, amigos e expressa as mais sinceras condolências.
0: Olha, essa nota de pesar do comando da Polícia Militar do Estado tem a ver com o assassinato brutal do Major Anderson Fernandes nessa madrugada de sábado para domingo, ali naquela região da antiga UBMA, na Padre Júlio, cruzamento com a rua Manuel Eudóxio Pereira. Quando não se sabe qual dos policiais penais atirou na cabeça, no rosto do Major Anderson Fernandes. Agora tem 11 horas 15 minutos em Macapá. Vai rolar duas rápidas rapidinhas agora com o Tarcísio Franco. E logo depois vai ter Mar Abaixo, Batuque e Gengibirra. Aliás, a Gengibirra já tá rolando, hein? Já tô meio...
2: Rápidinho.
3: Vai. O enxadrista amapaense Vitor Tupac, de apenas 8 anos de idade, conquistou o título do Aberto de Xadrez Escolar Dr. Haroldo Franco 2026, realizado na capital Macapá. O atleta também terminou na primeira colocação da categoria sub-12. Candidato a mestre nacional, Vitor disputou a competição no ritmo de 15 minutos mais 5 segundos e incremento por lance. Na última rodada, o enxadrista terminou na quinta colocação geral. A conquista na categoria sub-12 ocorreu em uma disputa com atletas de faixa etária superior.
0: Sim.
3: Aos 8 anos de idade, Vitor competiu entre enxadristas de até 12 anos de idade e garantiu o primeiro lugar.
0: Parabéns, hein? Tem mais uma rapidinha, vai.
3: O governo do Amapá publicou o edital de convocação de mais de 80 candidatos aprovados no concurso público para o curso de formação de oficiais combatentes.
0: Olha só.
3: Do Corpo de Bombeiros Militar do Amapá. Realizado em dezembro de 2025, o certame representa a retomada do ingresso de oficiais combatentes na corporação após mais de 12 anos sem a realização de um novo concurso para a carreira no Estado. De acordo com o cronograma do edital, os candidatos convocados deverão participar da fase de entrega e análise documental no dia 6 de outubro. Oh,
0: gerar emprego é tudo de bom. Parabéns ao governo do Estado, hein?
4: E agora,
0: no seu rádio, Mar Abaixo, Batuque e Gengibirra.
4: Olha,
0: Elísia Congó é marabaixeira da

0: nova geração, é, com uma belíssima atuação no setor, vai.
1: Obrigada, obrigada, obrigada, beijo.
0: Segura aí, primeira música, vai.
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0: Elder Brandão e Beto Oscar. O nome dessa música é São Batuques.
1: Olha, Jotanei, a respeito dos concursos, é muito bom fazer concurso, é estabilidade e a pessoa ficar segura, como eu já estou aposentada. Mas eu tenho um amigo, Rodolfo, que eu estou até com pena dele, Tarcísio. Ele foi chamado agora nesse curso do bombeiro.
3: Bombeiro.
1: O, tu souber que ele está com quase 200 quilos e agora que ele tem que fazer a barra.
3: Vai ter que se desdobrar, né?
1: Até eu tô nessa. Eu tô nessa peleja, porque eu quero meu amigo bem empregado, pô.
0: É, pois é, tem aquilo que emagrece
1: com o Mojar, eu acho que não vai dar tempo. Eu disse pra ele que tem que passar é fome, porque não tem. Ei, Carlesse, tu diz que vai dar tempo dele
0: se. Não, melhor passar
1: 140
0: fome.
1: 140 quilos, é melhor passar fome, que não vai gastar. Tá. E não ter fraqueza. Mas, Jotanei, vambora. Rodolfo, vambora, um abraço.
0: Vai lá.
1: Gente, é o seguinte. Eu quero mais uma vez aqui agradecer as comunidades que nós tivemos essa semana, que foi no Porto do Céu, que foi no Coração. O projeto Comunidade em Foco. Esse projeto tem o apoio exclusivo de quem? Do senador Davi Alcolumbre e do prefeitinho Pedro da Lua, né? Teve que vir da Lua para vir ajudar aqui as comunidades. Então, Jotanei, é o seguinte, esse projeto, o objetivo, ele é único. Ele mostra e ele diz onde está o erro lá na comunidade, o que a comunidade precisa, o que a comunidade necessita de fato e de direito. Porque não adianta você ficar fazendo coisas sem a comunidade ter a necessidade. E nós estivemos lá, como também nós estivemos na sexta-feira, no Porto do Céu, mar abaixo, as festas tradicionais também, que tem o nosso apoio. E o governo do estado, da secretária Josilana Santos, Fundação Mar Abaixo, da nossa secretária de Cultura, Clícia de Miceli, uma festa muito bonita. Parabéns a todos que fazem essa festividade lá no Porto do Céu. Uma linda ladainha que foi rezada pelo Chico da Lagoa.
0: Chico
1: da Lagoa mandou um abraço para ti.
0: Grande abraço a ele.
1: E mandou dizer para toda a população que dia 9 e 10, São José estará presente na festa lá. Agora eu vou te falar uma coisa, muito mar abaixo, almoço lá na Lagoa de Fora. Almoço, janta, café da manhã. Só que lá...
0: Foi premiado pelo Sebrae Amapá.
1: Exatamente.
0: Chico da Lagoa.
1: Só que eu vou te falar uma coisa.
0: E mais é colega Janete.
4: Janete Carvalho,
0: nossa querida radialista. A difusora levou 3 prêmios lá do Sebrae.
1: Agora, eu vou te falar uma coisa, Jotanei. Lá na sede do Chico da Lagoa, não vai pra estar te esfregando. Lá não pode estar beijando igual numa guila. Ele não admite essa sem-vergonhice lá na sede dele. Já vou te dizer. Vai pra lá dançar, não vai com aquela história de dançar Zuki Love, como dançam os caienenses, que tu vai te lascar. Então, gente, ele convida a todos vocês. E nós temos uma exposição aqui também que vai ser aberta no dia 2 agora, dia 2, quinta-feira, no Museu de Artes e Culturas Negras aqui do Improí, onde a gente trabalha, onde a gente administra, pela Prefeitura Municipal de Macapá, onde ela vai trazer o quê? O pai Jorléu, ele vai ensinar, ele vai trazer as tradições de terreiros, ou seja, as tradições de terreiros, as comidas de terreiros. AG1, tu quer aprender? Nós temos uma exposição AG1, onde você vai ter essa oportunidade de ver, de conhecer e de participar. Uma exposição inédita em todo o estado do Amapá e até na Amazônia, pode ter certeza disso. E durante essa semana nós queremos mais uma vez agradecer como artista ao prefeitinho Pedro da Lua, que recebeu os artistas com café da manhã e pagou a quinta semana do Macapá Verão, ou seja, quitou. Todo mundo tava. Ei, Carlesse, tava todo mundo com. Até com medo de subir pro auditório, porque ser recebido o artista com café da manhã, onde nós estávamos cobrando dívidas da prefeitura, e foi recebido com café da manhã. Eu gostei do bolo, eu gostei do mingau de milho também, e pagou todos os artistas, os que lá estavam. Tem dívidas, mas que é do ano passado. Do ano passado, quem vive de passado, é claro que ele está ajustando para a próxima semana. É. Mas foram pagos o Macapá Verão de 2026. E eu quero mais uma vez também aqui mandar um abraço a Gungá, que está cobrando. Abraço é teu, não é meu, mas eu estou mandando o Gungá, viu?

0: Obrigado, Mazagão, que também está em obrigado, festa, Gumbá. Mazagão. Parabéns a todos vocês, a Verônica dos Tambores, a Verinha, o esposo da Verinha, o Paulo Sérgio, a Marizete. Marizete, o Mucajá, quando eu sair daqui, eu vou buscar lá. A Marizete, trouxe o Mucajá pra
1: bom
0: ti
1: dia
0: também.
1: Pra ela.
0: Pra tu roer Mucajá aqui da Mendonça Furtada. O Mariozinho, meu irmão. Lá pro Santo Antônio da Pedreira, o opa, Paulo e a Dona Raimunda.
1: Grande abraço.
0: Pra ti e pro Melo. Gente, eu não posso amarrar o Jotanei nem o Melo. E tá andando. Eu faço um trabalho nas comunidades. O Tarcísio eu vou levar pra semana, eu acho. Mas o Melo...
1: Falar em Luiz Melo, hoje eu encontrei um amigo lá no
0: o Jotanei não dá pra levar, porque eles não vão.
1: Eu estava de costa, né? Aí, aí vem uma voz. Isso. Neizinho!
0: Ai, ai!
1: É como o Melo me traz. Melo
0: te traz. Neizinho! Eu já vi. Já ouvi no rádio quando
1: três
0: aquele bate-papo
1: tem
0: de
1: nesse
0: vocês.
1: Neizinho.
0: Pois é.
1: Obrigado.
0: Então, muito obrigada. A Bena também lá do André.
1: Bena, bom dia, Bena.
0: A Bena Picanço, que tem um olho bonito.
1: Ô, oh, minha parenta.
0: Parenta tua.
1: Minha parenta.
0: E as minhas primas que estão aqui na Avenida Fábio, aqui da Fábio, a Luzia. A Floripe, que está de visita.
1: Família
0: aqui
1: Amaral.
0: De Belém. Um beijo, um abraço.
1: Família
0: tá
1: Amaral.
0: A Luzia, também a Neca e a Dadá. E o filhito do Amaralzinho. 38 filhos. É mole, eu tô quer mais.
1: Obrigado. Anitta, outra música nova dela aqui no programa, hein? 11 horas 23 minutos em Macapá. Não esqueça, tem Repeteco com Luiz Melo, Vivo Rádio. O programa foi ontem. Foi tão bom que tem Repeteco hoje.
0: Muito bom. O Melo, como sempre, hein?
1: Essa é a Anitta.
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1: Mandinga.
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1: Anitta.
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0: Bora jogar uma mandinga aí, Jota.

0: Anitta cantando pela segunda vez aqui no programa, hein?
1: Ei, Jotanei, bora jogar também um Chega Tia Mim, né? Aí por aí, mereço isso também, tá sabendo? Depois da mandiga, bora pro Chega Tia Mim.
0: É, olha. Ei, Joca, chama o Tarcísio aí. Olha, morreu o guitarrista, Paulo...
1: Ah, eu vi, muito bom. O teu irmão...
0: O João Silva escreveu.
1: O João Silva escreveu uma reportagem lindíssima, mas antes,
0: Jota... Zé Paulo.
1: Jotanei, eu queria
0: Zé
1: também...
0: Zé Paulo Dias, que foi guitarrista aqui de...
1: O Rei da Belém,
0: banda Cometas, dos Milionários, R5, enfim. Uma figura muito conhecida, ele morreu em Belém.
1: Belém, foi eu. Eu li do João Silva.
0: A família dele, bem atrás da nossa casa... Eles, a família, pai deles, Zé Dias, a dona Maria, foi enfermeira do meu pai, da minha família, ela era enfermeira pública, moravam pela Cora de Carvalho.

0: vizinhas, uma família vizinha nossa, a gente pela General Bujão.
1: Já tô nem falando em vizinho, viu? Você falando ali no Largo dos Inocentes, nós fizemos uma parceria, um IPRI, através do Museu de Artes
0: e Cultura Negra. Tem que ser tombado aquilo ali,
1: Macapá. Exatamente. Nós fizemos uma parceria muito boa essa semana com o presidente da associação de lá, que é o irmão do Minhome, o Kuduro. O apelido dele é Kuduro, mas o nome dele é Evandro.
0: Sim.
1: Mas ele chama, o apelido dele é Kuduro, ele se apresenta, então...
0: Não é bonito, Kuduro?
1: Eu não sei, eu nunca peguei na bunda dele também, né? Deve ser. Deus me livre, mas que ele chama Kuduro, né? E que a partir da semana que vai, a partir do dia 15, a gente vai entrar lá fazendo algumas programações. Então, pra, aquilo ali...
0: Nascedouro da cidade,
1: é um local ímpar. É. E a gente tem juntamente a prefeitura e o apoio do governo nessa empreitada.
0: Virou local de bêbados.
1: Exatamente.
0: É, usuários de drogas, meninas de programa.
1: Isso.
0: Muita zoada, muito barulho. Isso. E tem famílias que moram ali.
1: É, mas se tu passar hoje lá, não tem nenhum bêbado, não tem nenhum usuário, porque ontem nós estivemos lá panfletando, expulsão um bocado, se bem que esse pessoal é perigoso, ele faz
0: vai
1: que vem,
0: e volta, né?
1: Ele faz que vai e volta, não é isso? Mas a gente vai implantar esse trabalho juntamente com o Kuduro lá e vai dar certo,
0: Deus
1: com
0: quiser.
1: O apoio que nós vamos ter. Muito obrigada, gente.
0: Samba no programa, hein? Xande de Pilares e o grupo Pique Novo, hein? Agora que viu que perdeu, chora.
1: Chora, isso é pra
0: vai.
1: Gente.
0: E, é
1: ei, isso é pros amigos meus aí que ficam fazendo graça aí, aí depois fica galera, chorando.
2: Pique Novo, aí.
1: Eu não posso falar o nome.
2: Eu e o cantor pegamos.
1: Eu guardo o segredo.
2: É, Xande, isso acontece. Chora, mulher.

0: vacinou, cara. Agora chora.
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0: Tô tomando uma gengibirra aqui, deliciosa, da minha amiga Elisa Congonhas.

0: Carioca, tem um samba que é a resposta desse. É. É, já rolamos, já a resposta.
1: Chora, chora, chora.
0: Quem sabe é o Carles.

0: o Rogério, hein? Tá nem aí pra esse vacilão aí, hein? Que perdeu, agora chora, hein? Cô Carlesso, duas notícias de domingo e agora, vai.
1: Notícias de domingo. 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
0: Vai.
2: A segunda rodada da pesquisa eleitoral Quest no Amapá, contratada pela Rede Amazônica e realizada entre os dias 20 e 23 de setembro, aponta o candidato Antônio Furlan, do PSD, na liderança na disputa pelo governo do estado, com 53% das intenções de voto, seguido por Clécio Luiz, do União Brasil, que subiu para 40 pontos. A margem de erro do estudo é de 3 pontos percentuais para mais ou para menos, com o nível de confiança de 95%. A pesquisa estimulada para o primeiro turno mostra que Furlan oscilou de 55 em agosto para 53 em setembro, margem de 50 a 56. Clécio avançou de 35 em agosto para 40% em setembro, margem de 37 a 43.
0: Vai!
2: Pesquisa Quest, divulgada na noite de quinta-feira, dia 24, como resultado de abordagem ao eleitorado amapaense sobre as intenções de votos para o Senado, revela que Raíssa Furlan, do Podemos, e Randolfo Rodrigues, do PT, encabeçam a corrida pelas duas vagas destinadas a representantes do Amapá. A candidata do Podemos, segundo a pesquisa, tem 28% da preferência do eleitorado, enquanto o petista conta com 20%, tecnicamente empatado com Lucas Barreto, do PSD, que obteve 19% das intenções de voto.
0: Esse é o Carles, não parou, ele vai voltar. A gente vai pro apoio. Os melhores anunciantes do rádio estão aqui. Vai, agora.

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0: essa cena. É bom, é daqui, é de casa.
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0: legal, hein? Vanusa cantando a 27ª manhã. Manhãs de setembro aqui no programa, hein? Olha, quero mandar um grande abraço à minha querida radialista Cristina Mobono. Cristina, é muita ligação para cá, minha amiga. Grande abraço, obrigado pela sua audiência valorosa. Um abraço no Pedro, no Antônio, filho. Obrigado. É, não se escreve a história do rádio amapaense sem passar pela nossa querida Cristina Mobono. Ligada no programa, como sempre, a professora Zenira. Aqui na Ernestino Borges, a ela um grande abraço, está gozando saúde, está andando devagarinho, mas vai aumentar esse passo aí. Me ligou, está triste com a morte do guitarrista Zé Paulo Dias, irmão do recordista Emílio Dias, que faleceu em Belém do Pará. O jornalista, escritor, compositor, separar o fato de ser meu irmão, um dos mais seguidos nas redes sociais, João Silva, escreveu sobre a morte do guitarrista Zé Paulo. Luto na música amapaense.
1: Notícia triste, luto no meio artístico e na música do Amapá. Infelizmente está confirmada pelo irmão do guitarrista Paulo Emílio a morte de José Paulo Dias, aos 74 anos de idade, em Belém do Pará. Talentoso guitarrista, tocou nos grandes bailes e eventos da sociedade amapaense no auge do território federal do Amapá. Fez parte das primeiras formações de Os Cometas. Tocou também nos Joviais, no Milionários R5, no Embalo 7, de Bebeto Nandes e bandas de Belém do Pará. O músico é filho de pioneiros do Amapá, José Cecílio Dias, e deixa a mulher, Ângela, e 3 filhos. O local do velório já aconteceu. Nos últimos anos, seu JNEI, o guitarrista Zé Paulo Dias estava residindo com a mulher e filhos em Salinas. Que talentoso músico amapaense, descanse em paz.
0: Quem escreveu?
1: João Silva.
0: João Silva.
1: Está no Instituto Memorial Amapá, na sua página oficial no Facebook.
0: João Silva escreve sobre a cidade, suas personagens, sua história, sua tradição e seus costumes, hein? Separar o fato de ser meu irmão, compôs um dos sambas enredos mais bonitos da história do carnaval amapaense. Ficou conhecido como Macapá, meu amor.
1: Jota, aproveitar a oportunidade, mandar um grande abraço. Empresário de respeito, dos mais conceituados, sempre trabalhou com lisura, com transparente e ajudando a desenvolver Macapá, o Amapá. Estou me referindo ao empresário Lucas Albuquerque.
0: Grande abraço.
1: Ele é irmão do médico patologista Dr. Paulo
0: Também
1: Albuquerque.
0: Também grande personalidade, Paulo Albuquerque. Vai. Ó, tem ou não tem cara de domingo essa música? Vai. Vai. É agora. Crepúsculo de programa em 11h47 em Macapá, hein? Carlécio pediu pra inserir no roteiro musical do programa, hein? Um cara um tanto estranho esse Dalton, hein? Mas de muito talento, hein? Vai, e agora?

0: Pessoa é essa, hein? Música consagrada pela Marina Lima, também, principalmente, né? A música cantada pelo próprio cantor aqui, o dono da música.
1: Você.
0: Linda essa música.
2: Não... Modéstia à parte, você só ouve no seu instrumento.
0: Você confirma que eu só toco música bonita?
2: Eu assino embaixo.
0: Separando o fato de ser seu pai.
2: Não, nem precisa, eu assino embaixo. Você é uma referência, Jotanei. Ponto final, você e Luiz Melo.
3: É verdade, eu também assino. E tudo que faz aí, cara.

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0: Verdade.
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0: Vai.

0: Daí vou falar da agenda da última semana aí que passou aí. A prestação de conta dela, da sindicalista Soraya Bittencourt, lá do SSMM. Ela esteve, Jotanei, na luta pela aprovação do PCCR, o tão sonhado PCCR da CETEMAC, que teve sua aprovação esta semana. Reunião na gestão, o SSMM esteve presente na nomeação dos novos servidores da CETEMAC.
1: Parabéns.
0: Reunião realizada no SSMM com o presidente da Macapá Prev e representantes dos conselhos de finanças e administração. Essa é a prestação de conta dela, da sindicalista Soraya Bittencourt e toda a equipe vitoriosa do SSMM.
1: Agora, parabéns. Parabéns, hein, a Soraya Bittencourt. Agora o Thier, aqui no programa, hein? Pagodinho chamado Moça, hein? Você vai adorar, hein? Ah, que legal esse pagodinho, hein? Prepare seu coração, hein?

0: queimando corações, hein?
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0: O nome do pagodeiro é Thier, hein?
1: Essa mensagem é do mundo.
0: Olha, essa música é da Roberta Sá, é meu amigo Haroldo Vitor de Azevedo Santos. É fã da Roberta Sá. O Haroldo mora em Brasília, bom dia pra ele, hein? E pra minha comadre Ana Bárbara, hein? Olha a Roberta Sá. O nome da música é Giro.

0: Para tudo, Joaquim. Olha, uma nota do comando da Polícia Militar sobre o falecimento do Major Anderson Fernandes.
1: Leite.
0: Leite. Vai.
1: Major Anderson Leite Rodrigues Fernandes. A Polícia Militar do Amapá manifesta seu profundo pesar pelo falecimento do Major Anderson Leite Rodrigues Fernandes, filho de Ildemar Fernandes e Adriana Leite Rodrigues. Estava lotado no 1º Batalhão e deixa 5 filhos. O militar ingressou na instituição no ano de 2011, onde serviu durante 15 anos com honra, dedicação e profundo respeito pelo juramento de servir e proteger a sociedade amapaense. Neste momento de dor, a Polícia Militar se solidariza com os familiares, amigos e expressa as mais sinceras condolências.
0: Olha, essa nota tem a ver com o assassinato covarde do Major Anderson Leite, assassinado ali naquele cruzamento ali daqueles bares, ali na Padre Júlio com a Manel Doxo Pereira, ali perto do prédio da Ceia, da antiga Ubima, né? A polícia já sabe, estavam envolvidos nessa situação 4 policiais penais. Um deles matou o Major Anderson.
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2: Vamos encerrar, olha, obrigado, acabou o programa.
1: Cosme e Damião, hoje é dia de Cosme e Damião.
2: Já falei aqui.
1: Um abraço a todos os Ilê.
2: É.
1: Viva Cosme e Damião.
2: Está sendo festejado no Mar Abaixo 4.
1: Exatamente.
2: Hein?
1: Todos
2: Vou
1: os
2: fechar com o sobrinho do Tim Maia, hein? Já. A música é da Rita Lee. É, eu não sabia. Colombina é de 2006, se não me falha a memória essa música aí. Obrigado pela audiência. Não desligue, já já tem Vivo Rádio com Luiz Melo, hein? Luiz Melo é uma pessoa muito querida hoje. Um jovem sussurrou no meu ouvido lá no supermercado de Santa Lúcia. Neizinho! É como o Melo me trata.
0: EJ Ney, eu costumo dizer o seguinte. Políticos passam. Você e o Melo já viram tantos passar e morrer na vida pública. E vocês seguem firme e forte. Então, respeito. Respeito total, entendeu? A você que é uma referência no rádio, a Luiz Melo que é uma referência no rádio. Obrigado. Políticos, respeitem as verdadeiras referências do rádio amapaense. Luiz Melo e Jotanei e tantos outros colegas aí.
1: E que o povo tem fidelidade e confiabilidade acima de tudo.
2: Vai!

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2: Então, senhoras e senhores, bom dia para quem é de bom dia. Boa tarde para quem é de boa tarde. E sejam todos muitíssimos bem-vindos. Logo, mi casa, su casa.
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2: Então, hora e vez de chamar logo uma mobília de altíssima qualidade, cá de casa e sangue do meu sangue.
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2: Família unida, jamais, jamais será vencida. Então, olá, filha!
4: Olá, pai! Viva o rádio! E hoje é domingo, 27 de setembro de 2026. É o 270º dia do ano no calendário gregoriano e faltam exatamente 95 dias para acabar o ano. E você, me diz aí, sabe o que se comemora hoje? Hoje é o Dia Nacional dos Vicentinos, também Dia Nacional do Turismólogo e dos Profissionais do Turismo, Dia do Encanador e Dia Mundial dos Rios. O Dia também Nacional da Doação de Órgãos e Tecidos, que tem como principal objetivo conscientizar a população sobre a importância da doação e incentivar o diálogo entre familiares sobre esse desejo. Também Dia Mundial do Turismo, e a data foi criada para destacar a importância do turismo para a economia, a cultura, a aproximação entre diferentes povos e o desenvolvimento das comunidades. Viajar não significa apenas conhecer novos lugares. O turismo também movimenta empresas, gera empregos, valoriza patrimônios culturais e naturais e cria oportunidades para milhões de pessoas. E também hoje é dia de São Cosme e Damião. Então, pai, viva o rádio!
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2: E a pergunta que não cala. Mas por quê? Por quê a Groenlândia? Coberta por gelo e no distante polo ártico, a Groenlândia, território pertencente à Dinamarca, acabou de se tornar praticamente um protetorado dos Estados Unidos, em mais um ato de força do presidente Donald Trump. E as implicações globais disso, em termos jurídicos e políticos, podem ter muito a ver com a Amazônia. Então, quais as tendências? Quais são os desafios? E o quê? E o que mais vem por aí? Daniel Chaves Ribeiro, o mundo, o analista.
7: Talvez muita gente que está nos ouvindo ou nos vendo sequer saiba onde fica a Groenlândia no mapa. Por que do nada esse assunto ficou tão importante a um ponto tal

0: que o presidente dos Estados Unidos, Donald Trump, fez todo um movimento diplomático, uma pressão para negociar uma espécie de protetorado americano sobre a Groenlândia. Essa ilha, para a gente contextualizar um pouquinho mais e esclarecer o assunto, é uma posse enorme, uma ilha gigante que fica bem próximo do Polo Ártico, lá no norte do planeta Terra, no Polo Norte. E essa ilha é uma ilha que hoje é coberta de gelo e é possessão, ela pertence formalmente ao estado da Dinamarca, que fica na Europa, mas tem essa colônia lá no Polo Ártico. Muito bem, por que que uma ilha coberta de gelo, com pouca densidade demográfica, se tornou importante a um ponto tal da maior potência militar, econômica e política do mundo, os Estados Unidos, descerem para negociar o seu protetorado, ou seja, estabelecerem prioridades políticas e militares com relação àquela região? Bom, são vários os motivos. O primeiro e mais importante é o motivo da segurança nacional americana. Quem viveu as décadas passadas deve lembrar que o mundo, na época da Guerra Fria, vivia o medo da grande guerra nuclear, de ataques de mísseis nucleares serem feitos por Rússia e Estados Unidos um contra o outro. Esse medo acabou na Guerra Fria, mas as tensões entre Rússia e Estados Unidos, e agora potenciais entre Estados Unidos e China, que são todos potências nucleares, detentores de armas nucleares, reacende esse risco num mundo que geopoliticamente e economicamente encontra-se profundamente fragmentado. Ora, por que o Polo Ártico é importante nas relações entre China, Rússia e Estados Unidos? Porque a Terra não é plana, a Terra é redonda. E sendo redonda, tanto Estados Unidos quanto Rússia e China, se fossem disparar foguetes um contra o outro, eles não fariam como é no caderno didático da gente, uma linha reta para cruzar o mundo. Eles iriam por cima do Polo Ártico, onde justamente a maior faixa de terra que a gente conhece é a Groenlândia. Ter bases ali ajuda os Estados Unidos a criar o que Donald Trump anunciou como o Domo de Ouro, um sistema que combina defesas terrestres com monitoramento via satélite para coibir e neutralizar eventuais ataques de outras potências com relação ao seu território. Muito bem, isso também explica porque Trump se interessa tanto pelo Canadá. Porque já que os Estados Unidos não têm rivais ao sul e são isolados pelos oceanos a leste e oeste, portanto a fronteira norte é a grande fronteira a ser protegida. Olhando não só a questão militar, mas a questão econômica, nós vivemos hoje a iminência da grande mudança climática, da transição climática, onde o aquecimento global, que já não é mais uma dúvida, é mais uma dúvida no que diz respeito a quantos graus vai ficar mais quente nas próximas décadas do que propriamente se vai ficar. O negacionismo climático já foi vencido como palco e, portanto, o preparo para essas condições implica num degelo das calotas polares que ficam justamente no Polo Ártico e no Polo Antártico, no Polo Norte e no Polo Sul, onde justamente está a Groenlândia. Hoje a Groenlândia é coberta por gelo. Hoje o Polo Ártico é de difícil navegação. Mas num futuro iminente não será assim. Será possível navegar com mais habilidade, com menos gelo no caminho, que não são pedrinhas, são verdadeiros icebergs, o que torna a navegação difícil. E a Groenlândia, que é coberta por gelo, poderá ser, num futuro bem próximo, uma terra agricultável. E não só agricultável. Já se tem informação de que a Groenlândia tem, debaixo do gelo e debaixo do solo, muitos recursos naturais, especificamente recursos minerais e recursos petrolíferos. Ora, isso parece com alguma coisa que a gente conhece e é por isso que olhar para a Groenlândia merece a nossa atenção, porque parece muito com o lugar do mundo cheio de recursos naturais que sempre foi cobiça das potências nacionais do mundo inteiro e que o Brasil tem tanta dificuldade em proteger. Se aconteceu com a Groenlândia, nada impede que no futuro aconteça com a Amazônia. A Groenlândia não precisou ser anexada. Bastou se permitir a instalação de bases e se definir regras políticas e jurídicas para que os Estados Unidos não precisassem transformar a Groenlândia num Estado. Eles simplesmente tomam conta com o consentimento, entre aspas, de quem antes detinha. Um país como o Brasil pode, portanto, prestar muita atenção e deve prestar muita atenção para defender a propriedade da Amazônia para nós, sul-americanos e brasileiros, porque essa cobiça não vai parar. O petróleo vem aí.
1: Daniel Chaves Ribeiro, o mundo, o analista.
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1: Mas, de volta à sala de estar, eu digo, amplexos e axé pra todo mundo. Sabe por quê? 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
6: Olá, Melo, olá a todos os ouvintes do programa Viva o Rádio. Olha, vamos acompanhar agora os destaques do portal Diário do Amapá.com.br. Presidente Lula sanciona a lei que cria a Universidade Federal da Fronteira Norte no Amapá. A UFFN vai incorporar todas as unidades acadêmicas, cursos e estudantes matriculados no campus do Oiapoque. Centro de Radioterapia promove acolhimento e autocuidado durante tratamento. A programação reuniu pacientes, acompanhantes e profissionais em um momento de escuta, convivência e cuidados voltados à saúde mental. Olha, falando em esportes, Independente e Trem lideram grupos no Campeonato Amapaense Sub-20. A competição está no início e reúne 10 equipes divididas em dois grupos. Campeão e vice garantem vaga na Copa do Brasil Sub-20 de 2027. Gira Teatro Festival abre inscrições para artistas e grupos do Amapá. Os interessados devem preencher o formulário de inscrição disponível até o dia 29 de setembro. Acusados de executar jovem em 2023 são condenados a mais de 52 anos de prisão. A decisão do Tribunal do Júri atendeu ao pedido do MP Amapá e penalizou Davi DS, Julian JS, por homicídio qualificado, organização criminosa e corrupção de menores. TRE do Amapá orienta eleitores a se prepararem para evitar filas e agilizar a votação. A Justiça Eleitoral recomenda o uso da colinha em papel. Treino no simulador do TSE e reforça a proibição de celulares na cabine de votação. Muita atenção, hein? Olha, para mais detalhes dessas e outras notícias, você acompanha no portal diariap.com. Já acessou?
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4: Wellington Silva. Alô, papai do céu, câmbio, onde estás? Por que não respondes? O senhor tá aí? Eu tô aqui, filico na terra. Sabe, papai do céu, eu andei tendo pesadelos terríveis, papai do céu. Será porque comi muita maniçoba da dona Sueli, do sabor da Amazônia, e fiquei embuchado, assim com o bucho grande, ó. No meu pesadelo, papai do céu, sonhei novamente que o capitão, aquele cara, sabe, dizia assim, que quem tomar vacina vai virar jacaré. Eu não quero virar bicho feio não, papai do céu, muito menos aquele bicho feio que é o jacaré. Mas também não quero ficar doente e morrer, porque vacina é remédio que cura, não é mesmo, papai do céu? Diz que estão dizendo por aí que aquele pessoal do golpe eram apenas velhinho e veinha, senhores e senhorinhas idosos com bíblia na mão, que não representavam mal algum. Sei não, papai do céu, eles quebraram tudo. Mas por que eles quebraram tudo, papai do céu? Pedro, não é gente pra gente brigar, não é mesmo, papai do céu? Teve até uma senhora que cagou lá dentro do prédio do Supremo Tribunal Federal. Vê se pode, papai do céu. E por que ela não procurou um pinico pra cagar? Que coisa feia, não é mesmo, papai do céu? Mamãe me ensinou assim, filico, caga no pinico, filico. Olha, estão dizendo por aí, papai do céu, que bolsonarista raiz não bota fé e urna eletrônica. E por que então eles não ficam em casa e não vão votar, papai do céu? Já que a urna eletrônica eles não presta, não é mesmo, papai do céu? Estão dizendo também por aí que já não respeito mais nem o senhor, papai do céu. Eles estão rezando pra pneu, papai do céu, pra disco voador e até pra ET, papai do céu, pra família Bolsonaro tomar conta do Brasil. Eu não quero virar rifa de americano, papai do céu, muito menos propriedade deles. Quero incluir a Ave Maria. Vê se pode, papai do céu. Esse mundo tá muito doido mesmo, não é mesmo, papai do céu? Já tem até torcida organizada contra o Brasil pra entregar a gente pros gringos, papai do céu. O senhor tá sabendo disso, papai do céu? Claro que sim, o senhor sabe de tudo, não é mesmo, papai do céu? Olha, pai do céu, certa vez o capitão e a gente da família dele disse que bandido bom é bandido preso ou morto. Mas ele não tá preso, papai do céu, não foi condenado, então agora ele também é bandido, não é mesmo, papai do céu? O senhor não concorda comigo? Dizem que o capitão tem saudade de andar de jet ski e se mostrar para os seus fãs naquele marzão plano, cheio de onda. De acordo com os bolsonaristas raiz, papai do céu, tudo só pode ser plano mesmo, porque fosse redondo, daria voltas igual o globo da morte do circo e a gente ficaria tonto, doido. Será se isso é verdade, papai do céu? Me diga o senhor que inventou tudo isso, papai do céu. Olha, pai do céu, tem até gente maluca da turma deles bebendo detergente. Diz que bolsonarista raiz, papai do céu. Eu, hein, quero incluir a Ave Maria. Papai do céu, só tá faltando esses bandos de maluco. O Trump, o Putin, os Bolsonaro, Milley e o Benjamin, aquele lá de Israel, acabaram com o mundo, papai do céu, não é mesmo? Alô, papai do céu, por que não responde, escâmbio? Deve de estar muito ocupado agora.
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2: Olá, olá, Mel, olá a todos os ouvintes do programa Viva o Rádio. Eu sou o Bruno. É, Bruno, Bruno Ítalo, é um prazer. Olha, mais uma vez trazendo aqui pra vocês boa música, hein? Ed Mota. Flores da Vida Real. Canção maravilhosa, hein? Olha aí.

legal, hein? Esse é um dos álbuns um pouco mais recentes do Ed, né? Lá em 2013 ele lançou o que pra mim, e pra ele também, é o seu melhor disco, o melhor álbum. A-O-R. Isso mesmo, A-O-R. Ele fez duas versões, né? Versão com as músicas cantadas assim em português, e também fez uma versão com as músicas cantadas em inglês, o que é lindo

É muito legal esse álbum, hein? E ó, Flores da Vida Real é rica. É uma rica tapeçaria de imagens poéticas que exploram temas de amor, desejo e redenção. A letra começa com a evocação de Vênus, a deusa romana do amor, dançando a olho nu, uma imagem que sugere a beleza e a vulnerabilidade do amor. A repetição do trajeto e do brinquedo na letra sugere uma busca contínua e talvez cíclica pelo amor e pela redenção. A expressão flores da vida real, o refrão sugere que apesar da dificuldade e das tentações, há beleza e autenticidade na experiência do amor verdadeiro. As ondas curvas dos quadris e os subúrbios do coração são metáforas que evocam a sensualidade e a profundidade emocional do amor. Enfim, a música termina com uma repetição dos temas de redenção e perdição, reforçando a ideia de que o amor é uma jornada contínua e multifacetada, cheia de desafios e momentos de beleza. Que mensagem, né? Foi composta pelo próprio Ed. Aliás, todas as canções desse álbum são compostas pelo Ed. E eu recomendo a você, um momento de lazer, né, que estiver ali relaxado, você ouvir todo esse álbum. Certeza absoluta que você vai gostar. Se você gosta de boa música, com certeza você vai gostar desse álbum, hein? Portanto, meus caros, convido vocês a apreciarem comigo junto essa canção. Para começar a sua programação aqui do Vivo Rádio, já naquele estilo que eu sei que vocês gostam, hein? Trazendo boa música, e dessa vez boa música brasileira, ao som de Ed Mota. Álbum AOR, hein? Flores da Vida Real. 2013. Lembra essa?

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4: Ser feliz é deixar de ser vítima dos problemas e se tornar um ator da

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0: Olá, eu sou o Françoinde dos Santos, mais conhecido como Lobinho. Sou amapaense, nasci em Macapá, sou professor e ativista cultural. Sou com muito orgulho ladinense, São José, boemista. Eu estudei do pré à quarta série do primário na Escola Estadual Augusto dos Anjos, no tempo que o diretor era o saudoso professor Raimundo Maciel. Eu gostaria que meu amigo Célio Alício contasse para os ouvintes a história dessa escola e da personalidade que dá nome a ela, Augusto dos Anjos. Eu quero saber.
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2: 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Olá, Francilinde, querido Lobinho, amigo da fera da quadra junina mapaense, a simpática simpatia da juventude. E como bom laguinense que é, é apaixonado pela Universidade de Samba Boêmios do Laguinho e pelo tricolor, o São José. Que prazer conversar com você, os nossos amigos do Vivo Rádio, no nosso quadro Se Essa Rua Fosse Minha. Olha, meu amigo, a escola por você citada e tão bem referenciada, a Escola Estadual Augusto dos Anjos, é uma das mais tradicionais e antigas de Macapá e do estado do Amapá, desde os tempos do antigo território federal do Amapá. E por ela passaram, em mais de 50 anos de existência, gerações de alunas e alunos que atualmente ocupam postos importantes no mercado de trabalho do Amapá, da Amazônia, do Brasil e do mundo. E em sua denominação, ela homenageia um dos maiores escritores e poetas da literatura brasileira, Augusto dos Anjos. Vamos então conhecer quem foi Augusto dos Anjos e a história dessa escola que leva o seu nome. Então, vambora! Augusto de Carvalho Rodrigues dos Anjos nasceu em 20 de abril de 1884, no Engenho Pau d'Arco, na então Vila do Espírito Santo, atual município de Sapé, na Paraíba. Era filho do advogado Alexandre Rodrigues dos Anjos e de Córdula de Carvalho Rodrigues dos Anjos. O engenho onde ele nasceu pertencia à sua família. Ele foi educado em casa pelo próprio pai, que era formado em Direito. Mostrou talento precoce para a poesia e compôs seus primeiros versos por volta dos 7 anos de idade. Adulto, formou-se em Direito pela Faculdade de Direito do Recife em 1907, aos 23 anos, mas não exerceu a advocacia. Na realidade, ele atuou como professor de literatura e geografia. Em 1910, ele se transferiu para o Rio de Janeiro, onde lecionou em vários estabelecimentos de ensino. Anos depois, mudou-se para Leopoldina, em Minas Gerais, onde foi diretor de um grupo escolar e veio a falecer em 12 de novembro de 1914, aos 30 anos de idade, vítima de pneumonia. Seu corpo foi sepultado no cemitério municipal Nossa Senhora do Carmo, localizado nessa cidade. Ele publicou apenas um livro, intitulado Eu, lançado em 1912 com a ajuda do irmão Odilon dos Anjos. Essa obra,

tinha dezenas de poemas focados em temas sombrios, científicos e existenciais. Após sua morte, amigos organizaram novas edições desse livro a partir de 1920, incluindo poemas inéditos ou que foram deixados em manuscritos. As edições póstumas passaram a ser intituladas Eu e Outras Poesias. A poesia de Augusto dos Anjos é marcada por um vocabulário científico, mórbido e filosófico, com o uso de termos da biologia e da medicina na abordagem de temas como a angústia, a finitude e a dor existencial, com destaque para poemas como o seminal Versos Íntimos e Psicologia de um Vencido. Augusto dos Anjos negava a religião como algo que pudesse explicar o mundo, e sua poesia é composta por ironias contra o cristianismo e a religião de um modo geral. Embora em sua cidade natal ele conduzisse reuniões mediúnicas e psicografasse mensagens espíritas. Embora se intitulassem católicos, alguns membros de sua família realizavam sessões espíritas por curiosidade. E consta que nessa época ele psicografou versos de Gonçalves Dias. Augusto dos Anjos foi um dos mais singulares poetas brasileiros, sendo um dos principais expoentes do pré-modernismo, que foi um período de transição da literatura brasileira que durou de 1902 a 1922 e foi marcado pelo sincretismo estético entre o fim do simbolismo e o início do modernismo. Augusto dos Anjos ficou celebrizado por sua poesia sombria, focada na morte, na decomposição e no pessimismo científico. Na casa em que residiu durante seus últimos meses na cidade de Leopoldina, funciona hoje o Museu Espaço dos Anjos. Na residência onde morou, no Centro Histórico de João Pessoa, capital da Paraíba, em frente ao Convento de São Francisco, atualmente se localiza a sede da Academia Paraibana de Letras, a APL, o Memorial Augusto dos Anjos e a Biblioteca Álvaro de Carvalho. Na sua casa, na terra natal, em Sapé, funciona em sua homenagem o Memorial Augusto dos Anjos. A Escola Estadual Augusto dos Anjos foi inaugurada em 1974 durante a gestão do governador Arthur de Azevedo Henning, atendendo inicialmente 310 alunos do ensino fundamental num prédio localizado na rua Eliezer Levi, entre as avenidas Marcílio Dias e Pedro Américo, no bairro do Laguinho. Em 1976, com base no parecer número 32/76 do Conselho de Educação do Território Federal do Amapá, a instituição foi regulamentada e rebatizada como Escola de Primeiro Grau Augusto dos Anjos. Em 1994, passou a se chamar Escola Estadual Augusto dos Anjos, por meio do decreto número 1249/94. Isso se deu pelo fato do território federal do Amapá ter sido transformado em Estado pela Constituição Federal, promulgada em 1988. Em 2014, na gestão do governador Camilo Capibiribe, a escola foi reinaugurada depois de passar por um processo de reconstrução e passou a funcionar no mesmo local, só com a frente para a Avenida Marcílio Dias, na esquina com a rua Eliezer Levi, no bairro do Laguinho. Em 2014, a escola foi incluída no processo pioneiro de escolha de diretores por meio do voto direto de alunos, pais e professores. Isso se deu na gestão do governador Camilo Capibiribe. Em agosto de 2024, na gestão do governador Clécio Luiz, a escola passou por uma reforma geral, com uma ampla obra de revitalização e modernização, com melhorias na acessibilidade, que incluíram rampas, banheiros adaptados e corrimãos, além da manutenção da cozinha, refeitório, banheiros e novo alambrado na quadra poliesportiva. Atualmente, a escola atende um público de aproximadamente 1.200 alunos, distribuídos entre os níveis de ensino fundamental e médio, nos turnos da manhã e tarde, em 16 salas de aula que atendem 32 turmas. Seu corpo de funcionários e colaboradores é formado por 83 pessoas, entre docentes, pedagogos, assessores pedagógicos, auxiliares de disciplina, funcionários da secretaria escolar, 48 funcionários da Unidade Descentralizada da Educação, UDE, além da equipe de gestão, composta pela direção, direção adjunta e secretário escolar, totalizando 131 servidores. A Escola Estadual Augusto dos Anjos vem se consolidando como uma instituição tradicional no Amapá, acompanhando o crescimento educacional e populacional do Estado ao longo de mais de 5 décadas de história. Ela também se destaca pela participação ativa em projetos pedagógicos e Olimpíadas do Conhecimento, como a Olimpíada Brasileira de Astronomia e Astronáutica, OBA, e a Olimpíada Brasileira de Matemática das Escolas Públicas, a OBEMEP.
A Escola Estadual Augusto dos Anjos estudou o nosso ouvinte e meu querido amigo boemista

da Universidade de Samba Boêmios do Laguinho, Flâncio Indy, o Lobinho, a quem agradecemos a participação e esperamos ter respondido a contento a sua pergunta e feito os devidos e necessários esclarecimentos. A ele, seus familiares e as pessoas que atualmente estudam e trabalham nesse tradicional estabelecimento de ensino do estado do Amapá. E todas as nossas, os nossos ouvintes, desejamos um excelente final de

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3: Segunda 21. Jairo Palheta propõe Secretaria de Transparência com atuação em todas as áreas do governo.
4: Principalmente, né, a transparência, que é o que tem, infelizmente, sido deixado de lado. Nós precisamos criar a Secretaria de Transparência, que vai ser a Transp, que ela vai trabalhar, ela vai ser transversal para trabalhar com todos os outros, não só a Secretaria, mas os institutos que são ligados ao governo do Estado do Amapá, para evitar que o governador não deixe de saber do que está sendo desviado.
3: Terça 22. São José conquista título inédito e invicto da Taça Brasil de Futsal. Conquista mereceu elogios do craque do futsal, Falcão.
5: Rapaziada do time de futsal São José de Macapá, mostrando que o futsal é gigante, juntando aí craques como Valdir, Cime, Canavarro. Parabéns aí ao presidente Ricardo por mostrar que o futsal é gigante em qualquer parte do Brasil e vocês fizeram história aí, tá bom? Parabéns pelo título da Taça Brasil e que venham muitos outros. Grande abraço. Valeu, presidente Ricardo. Tamo junto.
3: Quarta 23. Rinaldo Martins. Saúde direciona atendimentos de cateterismo e angioplastia para Hospital Marco Zero.
6: Venceu dia 22 o contrato, mas por determinação do governador Clécio, nós já nos antecipamos a ter uma alternativa. Sábado passado, domingo, hoje tem uma força-tarefa que vai, começou às 6 da manhã até a meia-noite com o Hospital Marco Zero, para atender as pessoas que precisam de cateterismo. Várias pessoas estavam nos hospitais, já estavam com a demanda reprimida, o próprio São Camilo já não estava conseguindo, por ser um único serviço, não conseguia atender a demanda e já não estava atendendo mais. E buscamos exatamente o Hospital Marco Zero.
3: Quinta 24. Mendonça pede vista e suspende julgamento da candidatura de Dr. Furlan. Toffoli votou para indeferir o registro de candidatura do ex-prefeito de Macapá. O placar está em 1-0.
7: Segundo, dou provimento ao recurso ordinário do Ministério Público Eleitoral para julgar procedente a impugnação ajuizada e indeferir o registro de Antônio Paulo Oliveira Furlan ao cargo de governador do Amapá nas eleições de 2026.
3: Sexta 25. Clécio exalta conquistas e projeta futuro do Amapá, caso seja reeleito.
8: E ninguém mais do que eu nessa eleição tem condições de falar do que vai ser feito, porque eu fiz muito. Talvez eu tenha falado pouco, mas tem muita coisa para fazer e esse trabalho não pode ficar pela metade. Tem que ser concluído em mais 4 anos. Por isso eu peço aqui o apoio, o voto e a oportunidade do povo do Amapá para esse trabalho não parar.
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12: De Alci Araújo, poema. Estava estacionado na tarde sem mar. Viste o meu silêncio, os meus olhos, a minha dor, mas não percebeste que eu era marinheiro. Não era ti que eu esperava no relógio em público. Era o meu cais de reencontros itinerantes. Sou feito de ondas, de algas.

0: de salzugem, de barcos que voltam para a renovação de partidas. Sou adeus. Nem percebeste que eu chorava mar na tarde, sem esperanças.
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0: Luiz Melo, viva o rádio! Aqui do programa Ed Comunica Show, direto da minha playlist.
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0: Um trágico acidente e a morte de um dos maiores cantores e compositores do Brasil. Rick, da dupla Rick e Renê, recebe hoje aqui no direto da minha playlist as nossas homenagens póstumas.

Esta belíssima canção é o grande marco comercial que projetou Rick Renner em âmbito nacional, transformando a parceria iniciada antes em Brasília em um fenômeno do gênero.

intensa idealização da figura feminina típica do sertanejo romântico dos anos 1990. Os versos, uma deusa, uma louca, uma feiticeira, ela é demais. Rapidamente caíram no gosto popular e atravessaram gerações, tornando-se indispensáveis em festas e shows por todo o Brasil. Quase 3 décadas depois do lançamento, Ela É Demais segue entre as canções mais conhecidas da dupla. Nesta terça-feira, 22 de setembro de 2026, o nome de Rick voltou a ser assunto nas redes sociais, enquanto equipes de resgate procuravam o helicóptero em que ele estava na Serra Catarinense, que caiu. O cantor viajava com outras 3 pessoas e veio a triste confirmação do trágico acidente sem sobreviventes. Aqui está o sucesso que abriu espaço

0: para grandes apresentações e consolidou Rick como compositor e produtor musical. Uma das preferidas deste comunicador. Direto da minha playlist para o Viva o Rádio!
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3: Olá, pessoal, e agora vamos às manchetes dos principais portais de notícias do Brasil. Bets vão à justiça contra a proibição e miram futebol. Empresas de apostas esportivas ameaçam judicializar e pedir ressarcimento de outorgas caso a atividade seja proibida no Brasil. E Lula vai propor prisão de até 6 anos para quem explorar as bets. Projeto de lei que será enviado ao Congresso Nacional será anunciado junto com medida provisória para proibir apostas online. José Sarney é internado em São Paulo para continuação de tratamento contra a pneumonia. Ex-presidente apresenta quadro clínico estável, segundo a equipe do Hospital Sírio-Libanês. E CNJ terá 2 meses para decidir se abre processo contra desembargador do TRF1. Desembargador foi alvo aí de correição extraordinária, procedimento de fiscalização e auditoria para avaliar indícios de irregularidades. A gente volta a qualquer momento dentro do Vivo Rádio com muito mais.

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3: Doutor, minha mulher vive pegando o dinheiro da minha carteira. Isso é crime?
4: Porra, fala sério, irmão. Não, não é crime o furto entre a mulher e o marido, mas presta atenção. Isso não quer dizer que você pode pegar o dinheiro da carteira dela. Isso não pode. Você não pode pegar o dinheiro dela porque a Lei Maria da Penha prevê um crime de violência patrimonial, que inclui você surrupiar o dinheiro da sua mulher. Olha só essa história que eu vou te contar. Para se proteger, um cliente me contou que toda vez que chegava na casa dele, na madrugada, depois de umas geladas com amigos, ele tratava de esconder a carteira com o dinheiro que tinha sobrado. Mas no dia seguinte era uma bronca danada para ele se lembrar onde ele tinha escondido o dinheiro. Muitas vezes passava dias e dias para ele achar. Uma das vezes a empregada, ao limpar a geladeira, encontrou o dinheiro dele cheio de gelo no congelador. Ele tinha escondido no congelador e não se lembrava. Mas resumindo a história, a sua mulher pode pegar o seu dinheiro, mas você não pode pegar o dinheiro dela. O que você acha disso? Para mais dicas de direito, me segue aí no Instagram. Mas antes, curta e compartilhe. Esta informação pode ser útil para outra pessoa. Até a próxima.
2: Obrigado por responder, doutor Onais. Seja sábado, domingo ou feriado.
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8: Viva o rádio, Luiz Melo. Viva o rádio, meu querido Brasil. Aqui estou eu, Heraldo Almeida, diretamente do programa O Canto da Amazônia, que apresento aqui na Diário, de segunda a sexta, às 16h, que é um programa que toca a nossa música, valoriza o artista autoral amapaense. Olha aí, tem artista novo na parada, tem artista novo numa cena da música da Amazônia, do Brasil. Estou falando de Marcos Souza. Ele, inclusive, integra também o grupo, a banda Macacos Pelados, que já tocamos aqui na Diário, já lançamos o disco. E agora, como ele está morando em Curitiba, ele se integrou e também está na banda Amaral Filho. E lá lançaram, a banda já lançou o mais um EP, já está em todas as plataformas digitais. A música, são 4 músicas autorais, inclusive 3 músicas autorais. Uma autoral da banda, né? Porque uma é de Valbilhomem e Joãozinho Gomes. A versão do Marcos ficou show de bola. A música é Mei Mei. Marcos Souza, a assinatura da canção é de Valbilhomem e Joãozinho Gomes, mas na versão da banda Amaral Filho. Viva o rádio, Luiz Melo.
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3: Olá a todos e todas. Hoje vamos falar aqui de uma temática muito, muito importante, muito atual no nosso cotidiano, nas nossas relações sociais, familiares, relações amorosas, que é a dificuldade em dizer não para o outro. Por que isso é tão frequente? Por que isso é muito comum e mais difícil do que aparenta? A dificuldade em dizer não, não é somente para crianças, para adolescentes, mas principalmente para o público adulto. O primeiro ponto importante para a gente refletir sobre isso é que nós temos a nossa demanda universal de sermos aceitos, de sermos amados e aprovados pelo outro. Ou seja, dizer não para o outro traz o pensamento equivocado de que nós não seremos amados, nós não seremos aprovados. Só que o ponto importante para a gente refletir é que isso tem um custo. Quanto mais você não consegue dizer não para o outro, começa a atender a demanda das pessoas, você acaba deixando a si próprio de lado. As suas coisas vão ficando para segundo plano. E quando você menos se dá conta, você está mais imerso na demanda das pessoas do que realizando as suas vontades, os seus desejos, as suas responsabilidades. E a gente acaba entrando num loop automático que é muito difícil sair. Mas é possível, tá bom? Então, algo muito importante que a gente gostaria aqui de colocar para todo mundo é que nós somos seres limitantes, faltosos. Então, é importante você se priorizar. Se coloque em primeiro lugar. Se alguém te demandar alguma coisa que você não pode fazer, não tem tempo ou até nem queira fazer, é importante dizer um não, né? E a gente não precisa, às vezes, encontrar muitas formas de dizer isso. É apenas fazendo, é apenas dizendo. E é muito importante como que isso a gente vai aprendendo a se priorizar, a se valorizar. E a gente vai distribuir essa nossa energia para as nossas coisas, para as nossas atividades e começando a colocar limites. É algo que parece simples, na fala, na teoria, mas para muitas pessoas

0: pessoas, principalmente para o adulto, é algo muito difícil da gente colocar em prática. Então é algo assim que é importante a gente trazer essa fala aqui hoje para que você pare e pense nos custos e nas consequências desse comportamento. Se você não consegue dizer não para o outro, você já está dizendo não para si próprio. Tem aí custo dos dois lados. Então, em última instância, que você diga não para o outro, que você coloque o limite para o outro e se priorize, se escolha. Isso, com certeza, ajuda e contribui bastante na nossa saúde mental. Até a próxima.
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2: 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Olá! Olá, meu caro, caríssimo professor Célio Alício. Tudo bem com o amigo? Tomara que sim. E assim sendo, vamos de curiosidade. E como é de praxe, a curiosidade é da boa. Muito boa. E a curiosidade da vez hoje é... Tchan, tchan, tchan, tchan. Levar largura. Isso mesmo que você ouviu aí. Levar largura. Essa, pelo visto, ou pelo jeito, é daqui. Ou de cá, do norte do Brasil. Daqui, das glebas da Amazônia brasileira. Então, qual a origem e o significado? Levar largura. Nós aqui queremos saber. Então, conte-nos tudo, professor, por favor. E não esconda nada. Então, como é que é?
5: Fala, média, esta gente do meu rádio. Tudo bem com todo mundo? Tomara que sim, né? Que ninguém aqui esteja dando azar, levando azar, caindo pelas tabelas, tomando toco, levando farelo, levando a pior, tomando pau.
6: Isso é feio.
5: Tomando no fight, como se dizia antigamente.
7: Tira tua.
5: É, mano. Só expressão popular,
7: tá,
5: né?
7: Tá bom.
5: Eu falei. Minha mãe e meu mano, enfim. Que todo mundo aqui esteja de boa, numa boa, pra lá de boa.
8: Acertou. Ah, miserável.
5: Nem que seja raspando, tipo...
7: Vixe, oh, Maria!
5: Lembra? Passou raspando, passou na... Ou levar largura. Eu digo isso porque é disso que a gente vai falar aqui agora no Como é que é do Vivo Rádio. Ou seja, da origem e significado da expressão popular, o gíria, levar largura. E sem mais delongas, milonga, conversa fiada, enrolação, rodeio, etc.
7: Ai, deixar de graça!
5: Vamos à resposta ou às respostas para a pergunta do Luiz Melo, fazendo uso e citando, como é de costume, as nossas valiosíssimas fontes de consulta e pesquisa. Vamos lá. De acordo com o Dício, dicionário online de língua portuguesa, da empresa 7 Graus, né, uma empresa lá de Portugal.
7: Ih, rapaz!
5: O Cyberdúvidas, que é um site criado em 1997, que é um serviço gratuito e de utilidade pública, que abrange todas as variedades da língua falada nos países lusófonos, né? E de língua portuguesa. Entre outras fontes, a expressão popular, ou gíria popular, levou largura ou levar largura, é um regionalismo comum em alguns lugares do norte, como na região do estuário da Amazônia, Pará, Amapá, Amazonas e por aí afora, como dizia o comandante Barcelos. A origem dessa expressão, levar largura, é incerta. Acredita-se que o uso dela como gíria começou a ser verificada a partir dos anos 80, nas periferias de Currutelas, de Belém, Macapá, Manaus e outras cidades da nossa Amazônia. Não se tem um registro histórico ou folclórico único, né, que determine ou aponte a criação dessa expressão, levar largura.
9: Suspeitei desde o princípio.
5: É, que ela tenha sido criada por alguém, ou que tenha surgido numa publicação, em algum jornal, revista, livro.
10: Nossa,
3: que interessante e agradável.
5: Poema, música, anúncio, enfim, né? Não se tem esse registro.
10: Como assim? Não entendi.
5: A origem de Leva Largura, ela é metafórica, né? Puramente metafórica. E tem a ver, segundo as nossas fontes, com as situações do dia a dia das periferias urbanas, das vilas, distritos, áreas portuárias e de garimpos, as curutelas, né?
11: Olha!
5: E outros espaços da região amazônica. Eu, particularmente, do alto dos meus 5 ponto alguma coisa...
12: Parou, cabeça branca!
5: Quando adolescente, na Macapavera de Guerra, assim como minhas contemporâneas e contemporâneos, né? A turma daquela época, acuso eu que levar largura começou a ser empregada, né, usada, para se dizer que alguém levou muita sorte, né, como significado, ali por meados dos anos 80, em meio às bregas e lambadas de Carlos Santos, Alípio Martins, Beto Douglas, né, saudoso João Maçã, nosso querido João Maçã, Franquito Lopes, o índio apaixonado do povão, Ted Maxi, Mauro Cota e outros feras, né? Foi por ali, naquele tempo, que Leva Largura surgiu, né, na minha percepção. Quanto ao significado, levar largura é levar vantagem, sair por cima, escapar por pouco, escapar de boa, né? Ter muita sorte, né? Levar largura. Tem analogia com a fauna, né? A fauna amazônica, né? Tem muitos exemplos, mas um muito clássico se diz o seguinte, que numa briga teórica, numa luta hipotética entre a onça e a cobra grande, né? A cobra grande leva largura na água, né? Enquanto que a onça velha leva largura no seco.
13: Muito complicado, mas muito complicado mesmo, sabe?
5: E assim, o fato de sobreviver por si só, né?
14: Como?
5: Já significa levar muita largura nos dias de hoje, né? Com essa violência toda e por aí, né?
15: É doido, top!
5: Levar largura é uma expressão popular, uma gíria praticamente onipresente no dia a dia nortista, né? No universo da Amazônia. Isso significa que alguém tá numa posição ou numa situação bacana, pai d'égua, né?
2: Exatamente.
5: Livre de um aperto, de um aperreio, de um perigo, né?
16: Cláudio.
5: Em suma, tá respirando tranquilo, né? A pessoa tá respirando tranquila depois de quase ter levado o farelo. Olha a expressão popular, mas acho que a gente já falou por aqui, né? De levar farelo, né?
11: É mesmo, é?
5: E aí? Tá de boa, né?
11: Tu diz, né?
5: Pois é.
11: Me deixa.
5: Agora.
11: Isso me dá um ódio.
5: Mas tu já levou muita largura, né? Minha irmã, meu irmão.
15: Desperta, rapaz, hein?
5: Não é não, minha mãe e meu mano?
11: Isso só pode ser fedido.
5: Ai, ai, ai.
11: Não prestou.
5: Tu sai de curutela.
11: Isso é sacanagem sua.
5: Me diz o caboclo.
15: Aguenta as pontas, caboclo.
5: Só te digo, vai. Um abraço, meia desta gente de Bibo Rádio.
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7: O mundo é grande e cabe nesta janela sobre o mar. O mar é grande e cabe na cama e no colchão de amar. O amor é grande e cabe no breve espaço de beijar. Carlos Drummond de Andrade.
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9: 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Aqui, futebol é show! 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Tarciso Franco e o nosso Giro Esportivo!

John Elo, viva as últimas do Giro Esportivo. A seleção brasileira volta a campo nesta terça-feira para enfrentar novamente a Austrália em amistoso internacional no Suncorp Stadium em Brisbane. A partida está marcada para 7 horas da manhã no horário de Brasília e será o segundo encontro entre as equipes nesta data FIFA. No primeiro duelo disputado na última sexta-feira em Townsville, Brasil e Austrália empataram por 1-1. Rayan marcou o gol brasileiro já nos minutos finais. O técnico Carlo Ancelotti aproveita os dois compromissos para observar jogadores e dar sequência ao processo de renovação na seleção brasileira. No primeiro jogo, Mateuzinho e Vitor Reis fizeram

as estreias pela equipe principal. A expectativa agora é por novas oportunidades aos jogadores convocados e por uma evolução da equipe que inicia o ciclo visando as próximas competições internacionais. Depois da Austrália, o Brasil encerra a programação desta data FIFA no dia 3 de outubro contra a Índia em Calcutá. Austrália e Brasil, terça-feira, 7 horas da manhã no horário de Brasília. Mais um teste para Carlo Ancelotti e para a nova seleção brasileira. Eu sou Tarcísio Franco e destaquei a seleção brasileira aqui no Vivo Rádio.

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4: Canal Brasil. Descobrir que um parente próximo já foi diagnosticado com uma doença grave pode trazer o medo de ter herdado a mesma condição. Carregar a genética da família, no entanto, não significa sempre repetir o mesmo histórico de saúde. Isso acontece devido à diferença entre a herança de uma mutação determinante e a simples predisposição genética. Muitas vezes, em diagnósticos de doenças crônicas e complexas, os genes herdados funcionam apenas como um fator de risco que interage continuamente com outras características, como a idade, o ambiente e os hábitos de vida do indivíduo. O médico geneticista Ciro Martinhago, especialista aí da Sociedade Brasileira de Genética Médica, desmente a ideia de que uma doença que apareceu repetidas vezes em uma família será transmitida para as próximas gerações de forma inevitável. Algumas doenças podem explicar como funciona a influência do histórico familiar. Para o câncer, por exemplo, dados do INCA, o Instituto Nacional do Câncer, mostram que apenas 5 a 10% dos casos têm origem hereditária.
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6: Olá, Melo, um grande abraço, hein? O mês verde e amarelo está agonizando. É o mês de setembro, data da criação do território federal do Amapá. Vou de Tim Maia, imagine os senhores, para homenagear esse mês de setembro, o mês da pátria brasileira, da produção dos meus programas Bom Dia a Dia e Sua Excelência Domingo. Tim Maia, um nome na música brasileira, um nome na música mundial.

0: os meus programas Bom Dia a Dia e Sua Excelência o Domingo, Aquarela do Brasil. O talento e a voz de Tim Maia. Vamos ouvir de Ari Barroso, Aquarela do Brasil.
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4: Alô, doutor!
5: Médico de família.
2: O que fazer em casos de virose? Pergunta-se. Eu repito. O que fazer em casos de virose? Toda doença, pessoal, causada por vírus é chamada de virose e pode afetar o sistema respiratório ou gastrointestinal. Esse tipo de infecção tende a atingir principalmente bebês, mas adultos também podem ter virose. Quem explica? É o professor, médico e oncologista, Cláudio Varela. Não tira a dúvida dele, em especial para este programa.
5: Médico de família.
6: Virose é toda doença causada por um vírus. Ela pode ser respiratória, quando causa coriza, febre, espirros e tosse. Gastrointestinal, quando provoca dores abdominais, vômitos e diarreia. Irritação nos olhos, quando se instala nas conjuntivas, são as conjuntivites virais. Ou causar sintomas neurológicos, no caso das meningites virais. As crianças, principalmente os bebês, são as mais afetadas por essas doenças, uma vez que o sistema imunológico ainda está em fase de desenvolvimento e isso facilita a entrada de vírus oportunistas no organismo. Mas os adultos também estão sujeitos às viroses. A transmissão acontece pelo ar ou pelo contato com objetos, alimentos ou líquidos contaminados. Independente da idade, os cuidados são parecidos. O tratamento envolve repouso, muita hidratação e medicamentos para aliviar as dores e a febre. O repouso ajuda o corpo a se concentrar no combate do agente infeccioso, enquanto a hidratação repõe os líquidos perdidos através dos vômitos e da diarreia. Ela pode ser feita com o consumo de águas, chás e isotônicos, por exemplo. Quando a virose se agrava, ela pode exigir cuidados médicos e até internação hospitalar. Os principais sinais de que você deve procurar um médico são mudanças no estado mental, falta de energia, irritabilidade, diarreia que dura mais de 2 dias, febre alta, vômitos frequentes, tonturas, sangue nas fezes e dor forte no abdômen. Para prevenir, a higiene é a sua maior aliada. Manter os ambientes arejados, lavar bem as mãos com água e sabão reduzem os riscos de propagação do vírus.
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4: Alô, doutor!
5: Médico de família.
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8: Estamos de volta. De volta aqui no Líder de Audiência, Luiz Melo, entrevista. Oi, Melo. É, que legal, que maravilha. Você de casa que acompanha a gente, sinta-se à vontade ouvindo as boas notícias, o entretenimento, a interação e essa audiência massa que tem aí, este programa maravilhoso que a gente não pode perder, né? Onde você estiver, em casa, no trabalho, aí passeando com a família, na chácara, no rio, tomando banho, colocando som bem alto, volume no máximo, enfim, você está acompanhando na boa companhia de Luiz Melo com o programa Viva o Rádio. E sempre a gente indicando a música que você escolhe através de nossos telefones, telefonemas e também na programação da Rádio Diário FM e hoje no Viva o Rádio. A indicação para hoje, o Alisson, toca pra gente aí.

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0: Chama o Dr. Google. Acesso o Dr. Google. Quem não conhece o Google? Quem nunca ouviu falar dessa ferramenta espetacular de pesquisa? Esse verdadeiro prodígio da tecnologia digital. Então, vamos conhecer sua história. Quando? Onde? Como? Por quê? E pra quê surgiu o Google? Saiba agora. Contexto e narração do professor e historiador Célio Alício, a seguir.
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2: 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Olá, minha amiga, olá, meu amigo. Todo mundo por aqui já ouviu falar no tal do Google. Alguém falou pra você, ou você falou pra alguém, num momento de dúvida cruel, vai buscar no Google. Dicionário parece ser, ao que tudo indica, saída ou recurso pros fracos. Mas afinal de contas, o que é o Google? Quando veio, de onde veio, como veio, por que veio e o que causou? Ou melhor, como revolucionou? Vamos conhecê-lo? Então vambora! De acordo com o escritor Tiago Dantas, no artigo O Fenômeno Google, publicado no portal educacional Brasil Escola, o jornalista Bruno Garatoni,

informações ou simplesmente saber das novidades. E para encontrá-lo não é preciso se arrumar e ir para a rua até ele. Basta buscá-lo no celular ou no computador, ou ser ele uma espécie de ajudante virtual baratinho. Ou melhor, sempre ao alcance das mãos. E ele serve para tudo, ou para informar sobre tudo. O tempo, a tábua de marés, uma receita nova com os ingredientes que se tem em casa, na geladeira. Ou se a pessoa quiser assistir a um vídeo que ensina a solução para os problemas mais complicados, ou um esclarecimento para a dúvida mais atroz em um estalar de dedos, uma vez que a sabedoria do universo inteiro está na palma da mão para facilitar o dia a dia de qualquer pessoa. É o Google. Surgido há 28 anos, ele é ao mesmo tempo a maior empresa de tecnologia e o maior mecanismo de busca ou buscador da internet do mundo. É um gigante multinacional de tecnologia famosa, principalmente pelo mecanismo que possui e possibilita uma exitosa busca na internet, além de oferecer ferramentas digitais para o uso na educação, como o Google for Education. O Google foi criado em 1998 pelo norte-americano Larry Page e pelo russo Sergey Brin, quando ambos eram estudantes de doutorado em ciência da computação na Universidade de Stanford, na Califórnia, Estados Unidos. A empresa Google Inc. foi registrada oficialmente em 4 de setembro de 1998. O primeiro investimento de peso veio de Andy Bechtolsheim, cofundador da Sun Microsystems, no valor de R$100 mil. Permitindo que a operação saísse de um dormitório para a famosa garagem alugada de Susan Wojcicki em Menlo Park. O nome veio de Google, um termo matemático que representa o número 1 seguido de 100 zeros. Seus criadores usaram esse nome em 1998 com a intenção de organizar uma quantidade infinita de dados na internet. Já o Googleplex é o complexo de edifícios que forma a sede principal da empresa Google e da sua controladora, Alphabet Inc. Esse complexo fica localizado em Mountain View, na Califórnia, Estados Unidos. O Google é um buscador, ou seja, um site que ajuda a encontrar rapidamente páginas, artigos e respostas na internet. É uma empresa de tecnologia criadora de serviços como o sistema Android, que é usado na maioria dos celulares, o e-mail Gmail e o Google Drive para guardar arquivos na nuvem. O Google Maps para encontrar rotas, ruas e locais no mapa e a maior, mais famosa e genial plataforma de vídeos do mundo, o YouTube. O Google é também a ferramenta que desenvolve inteligências artificiais, como o Google Gemini. O Google organiza informações para encontrar e organizar quaisquer conteúdos disponíveis na internet e facilita buscas a partir do momento em que quem o consulta digita uma dúvida ou uma palavra-chave. E aí então ele vasculha bilhões de páginas e mostra os melhores resultados em poucos segundos. O Google é a maior ferramenta de busca do mundo na internet e tem por objetivo fundamental organizar toda a informação existente na web e torná-la acessível e útil para qualquer pessoa em qualquer lugar desse imenso planeta Terra. Viva a comunicação, viva a tecnologia digital, viva o Google e viva o rádio.

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3: Olá, eu sou o Kleber Barbosa e esse é o podcast Momento Diário. Olha, o café, vamos combinar, uma das bebidas mais consumidas no planeta, e a gente tem a honra de receber no episódio de hoje uma pesquisadora

0: historiadora de café. É a professora, doutora Marina Nogueira, professora convidada da Universidade Federal do Amapá, nossa Unifap. Ela é bióloga por formação, tem mestrado em ecologia, tem doutorado em genética.
1: Genética.
0: Tudo bem? Seja bem-vinda.
1: Primeiro, muito obrigada pelo convite. E eu vim para o Amapá para trazer o café arábica para cá. Já falaram que era loucura da minha cabeça, porque o café arábica, ele é muito mais sensível, ele tem todas as suas características em relação ao robusta e o canéfora. Mas até então estamos conseguindo, estamos com o experimento começando a andar. É um café que demora 3 anos para produzir, então a gente ainda não tem produção. Mas a ideia é adaptar e ter uma cultivar que funcione no Amapá.
0: Aqui predomina mais o robusta.
1: Aqui até muito pouco tempo não tinha muito produção de café. Aí o pessoal tá trazendo o robusta, robusta amazônico, acho que ele vem de Rondônia, Roraima. Ele é um café um pouco mais amargo, ele não é aquele café especial. Ele é diferente um pouco o sabor. Ele produz mais rápido, só que o valor comercial, a hora que a gente tá falando de economia, aí o arábica ganha um preço muito maior do que o robusta.
0: A gente aqui, né, na militância no jornalismo, no agrojornalismo também, a gente, por exemplo, não é que descobriu, né, mas a gente constatou através de ouvir fontes, o amapaense consome mais carne bubalina do que bovina. Mas vamos combinar, no açougue, no dia a dia, ninguém sabe fazer a diferença assim, a não ser quem realmente é mais detalhista ou estuda ou que atua na área. Com café é a mesma coisa?
1: Sabor não. O sabor do café você consegue diferenciar. O que que resolve o sabor do café? O açúcar. Porque quem gosta de café especial não põe açúcar no café. A hora que você põe café no açúcar, qualquer café é café. Então, para quem tem o costume de tomar o café com açúcar, qualquer café é café.
0: Então, mas esse tem, especial...
1: Mas o café especial, feito sem açúcar, que aí tem gente que ainda olha e fala assim, nossa, é um chá. Porque ele não é tão escuro. Aí esse você vê a diferença. Você vai treinando o paladar e vai virando igual... E pelo menos o pessoal do Sudeste virou igual o povo que consome vinho, né? Aquele vinho. Antes bebia qualquer vinho, agora não. Agora tem que ser o vinho fulano de tal, o vinho não sei o quê.
0: Diz que quando alguém compra ou dirige um carro de câmbio automático, não quer mais voltar pro câmbio manual. É mais ou menos por aí?
1: O café é mais ou menos por aí. E a ideia do café aqui no Amapá, que tem uma temperatura muito alta pro café arábica. Isso a gente já sabe. Só que até então, tá funcionando. Ele bem adubadinho, bem certinho. Só que uma coisa que eu venho notar, né? O povo tá atropelando porque tem muita gente que gostou da ideia e tá indo. Só tá indo. Tem que ir com calma, vamos prestar atenção primeiro, né? Cultivar que funciona melhor. Essa questão que o pessoal tá falando muito de. A gente precisa de irrigação pro café funcionar no Amapá. Me dá um tempo pra eu dar essa resposta pra vocês. Estou trabalhando em montar uma pesquisa nisso para a gente ver se a gente precisa realmente dessa irrigação, porque aqui a gente está num estado que chove 8 meses no ano. É, a história de que precisa de irrigação vem de um estado que não chove 4. E ele precisa de um tempinho para ele produzir o fruto sem chuva. Sem a irrigação.
0: Onde que vocês estão plantando esse café, esse experimento?
1: A gente está com o experimento de vaso para ver estresse hídrico por enquanto lá na própria universidade, na Unifap. Uhum. E agora a gente conversou com a professora da UEAP para passar a plantar um próximo experimento na UEAP. E também já começamos as conversas para fazer no IF de Porto Grande. Para fazer o máximo... Pra gente conseguir levar pro máximo de envolver o máximo de pessoas possíveis. Porque eu sou o tipo, pra mim é assim, uma pesquisa funciona melhor se envolvendo mais gente, você trazendo mais gente pra aquela realidade. Mas as mudas que

0: sobrou de experimento, eu já dei muda pra Deus todo mundo que queria muda. Quer plantar um pezinho de café no quintal de casa? Eu já dei muda pro pezinho, pro quintal de casa, pra muita gente que passou lá e viu, gostou. Ai, que legal, você quer levar um pezinho? Toma, leva um pezinho e planta lá. Depois, a única coisa que eu exijo de todo mundo que eu tá levando os pezinhos é assim, ó. Eu quero foto desses frutos.
1: É, isso aí. Ó, recebemos a professora Marina Nogueira, essa pesquisadora mineira e que, se Deus quiser, vai ficar com a gente aí um bom tempo. Obrigado por ter falado com a gente.
0: Estou à disposição e quem quiser qualquer coisa, conversar, estamos à disposição lá no Unifap. Quiser dar uma olhada, a gente está com um experimento hoje de estresse hídrico e a parte de micro-organismo. E também estamos trabalhando outras possibilidades de bioinsumo para auxiliar essa adaptação do café aqui.
1: Maravilha. Esse e outros episódios você confere em diariodoamapá.com.br. Procure a aba de podcast, tem o repositório de todos esses bate-papos aqui. A gente se vê até qualquer hora.
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0: Esse som que te vai trazer, a original é uma pegada country, mas vou buscar uma versão mais dançante, mais cara do Vivo Rádio. Ella Langer, agora nos 90.9.
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1: Olha, muito bem, boa tarde Amapá, boa tarde Amazônia, boa tarde meu lindo Brasil. Começando a partir de agora aqui na Diário FM 90,9, o programa Canta Brasil, que toca o que o Brasil gosta de ouvir, o bom repertório da boa música popular brasileira, sobretudo as músicas que você já não ouve mais por aí, né? Então, estou muito feliz de estar de volta aqui com vocês, oferecer música de qualidade, essa música que este programa oferece para todos nós, um novo cardápio, um repertório, cantores e compositores refinadíssimos da boa música popular brasileira. Você já não ouve mais, aí chegou o Canta Brasil para fazer esse grande resgate. Então, se preparem, volume alto, para você viajar a história da música brasileira com esses grandes intérpretes, e a nossa equipe sempre está aqui para receber vocês com muito carinho. Você liga para 9 ou então envia suas mensagens para 991 41 8420, que a nossa equipe recebe as informações durante a semana, a produção, e a gente seleciona. E neste domingo, sempre às tardes de domingo, estamos aqui de volume alto para repassar para vocês. A minha equipe, a nossa equipe, na técnica e na produção do programa, Mr. Joca, a direção administrativa é de Mário Melo e Juliana Melo, a direção geral de Luiz Melo, e a minha apresentação para você.
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1: Então, você que reuniu a família toda, os amigos, fale para todo mundo que está chegando o Canta Brasil.
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1: Você passeando com a família, né, no carro, volume alto, reunindo a sua casa. Então vamos viajar nessas músicas. Nós selecionamos 5 artistas para vocês e vamos começar agora.
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1: Falando do primeiro artista que convidamos para vocês, você escolheu Sidney Magalhães. Sabe quem é? Não, né? É difícil, mas se nós chamarmos de Sidney Magal, aí você vai dizer, ah, eu conheço. Muito bem, ele nasceu em 19 de junho de 1950. É um ator, cantor, dançarino e dublador brasileiro. Sidney Magal, que iniciou na música com a intenção de cantar, sabe o quê? Bossa Nova. Aí... Vinícius de Moraes disse, não dá para você cantar Bossa Nova, né? E você, e na verdade o parentesco de Vinícius de Moraes com o Sidney Magal, e que era primo da sua mãe, o Vinícius de Moraes era primo da mãe dele. Então disse, desaconselhou, e Sidney, vem cá, por conta da nossa amizade, do seu porte, da sua beleza, você não tem perfil para cantar Bossa Nova. Né? Então, ele foi pro rock, samba, música italiana e francesa, né? Sob o nome de Sidney Rossi, iniciou com esse nome, caramba, não pegou muito não, né? Aí chegou a gravar aí um compacto pela CBS, intitulado Tema de Amor, mas a canção não obteve sucesso não, foi um fracasso. Aí partiu então para a Europa, em 71 foi pra Europa, onde excursionou, passeou por lá com um grupo folclórico de música brasileira, tudo isso na Europa. No ano seguinte, ele voltou para o Brasil e começou a se apresentar em bares, churrascarias, casas noturnas, fazia, sabe o quê? Casa de striptease também, cara. Ele se apresentava, o cara era galã e tal. Aí foi uma churrascaria da Barra da Tijuca, no Rio de Janeiro, que

0: Sidney Magal foi descoberto pelo produtor argentino Roberto Lemmy, que foi contratado depois para Philips, Polygram, e depois seguiu a sua carreira como cantor americano, latino, brasileiro, e depois se transformou em Sidney Magal. Adotou seu estilo cigano, se vestir, se apresentar, e controlava sempre seu repertório, né? Com a sua participação em entrevistas. É um cara forte, voz pulsante, né? Voz forte, a temática, o rosto, a performance no palco. Então nós preparamos as músicas para você ouvir agora na voz de Sidney Magal. Então, preparamos 5 músicas. Meu Sangue Ferve por Você, que ele gravou em 77. Música forte, hein? Embalou aí os bailes. Sandra Rosa Madalena, em 78. Se Te Agarro com Outro Te Mato, 77. Amante Latino, 77 também. E Baila Comigo, em 2000. Sucesso tremendo. Vamos ouvir agora essas canções de Sidney Magal no palco do Canta Brasil.
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2: Muito bem, depois que você ouviu aí Sidney Magal, voz forte, né, um cenário maravilhoso, músicas caliente que ele cantava, né? Todo repaginado, todo performático, e o Brasil gostava pra caramba e continua gostando. E só que agora não faz o mesmo sucesso que antes. E agora chega, sabe quem? Cantor e compositor brasileiro, escritor, dramaturgo, Chico Buarque de Holanda, que é um dos principais artistas brasileiros. Além disso, é uma personalidade intelectual e atuante na política brasileira. Olha aí, tipo como um dos maiores nomes da música popular brasileira, a conhecida MPB. Compôs inúmeras canções importantes no mundo da música, muitas delas com críticas e denúncias sociais. Algumas, né, interrompidas pelo histórico, pela temática da letra. Algumas proibidas, censuradas. E a carreira de escritor, por exemplo, está em alta. Ele continua produzindo, escrevendo livros e livros, textos para jornais pelo Brasil, também em suas redes sociais. Em maio de 2019, né, Chico Buarque de Holanda venceu o prêmio Camões, dos maiores reconhecimentos da literatura em língua portuguesa. O cara é fera, hein? Olha, Francisco Buarque de Holanda também foi homenageado pela Mangueira, a escola de samba na Sapucaí, que cantou O Meu Guri, música maravilhosa do nosso querido Chico Buarque. O músico é o quarto de sete irmãos, Chico Buarque. Quando o artista tinha 2 anos de idade, sua família mudou-se para São Paulo. O pai dele, que também era historiador, foi nomeado diretor do Museu do Ipiranga, na época, o espaço público mais antigo da cidade. Aos 5 anos de idade, começou a demonstrar interesse pela música, né? Foto de cantores ele acompanhava. Em 1953, a família de Chico Buarque mudou para a Itália. O pai foi convidado aí para dar aula de história e ele foi para lá também. Então, na pré-adolescência, assim, como músico, e foi crescendo de volta para o Brasil, se integrou aí nas músicas, e muitas delas, já falei, né, impedidas, reprovadas pela ditadura, e foi um grande, grande escritor, continua sendo. Ele seguiu, né? Teve obras maravilhosas, gostava muito da música internacional, mudou quando ouviu Chega de Saudade, 59, de João Gilberto, se inteirou na música brasileira. Então, um pouquinho para você desse grande cantor brasileiro com muitas obras. Foi campeão de muitos festivais. Um deles, o segundo Festival de Música Popular Brasileira, promovido pela TV Record na época. Ganhou muito, ao lado de Tom Jobim, Chico Buarque, Milton Nascimento, Gilberto Gil,

0: Caetano Veloso e tantos outros. Isso tem suas músicas gravadas no mundo todo. E muitas delas gravadas no Brasil. Então, destacamos agora aqui 5 músicas para você para você se apaixonar e matar a saudade desse grande cantor e compositor, poeta, escritor brasileiro, Chico Buarque de Holanda. Músicas Apesar de Você, que ele gravou em 78. 71 ele gravou Construção. Essa música Construção, na verdade, ele faz uma grande desconstrução nas frases. Você vai entender. E no final, ele volta novamente. Então ele começa a brincar do início, meio e fim das músicas. É a música Construção. A música Cálice também foi uma das músicas impedidas na época da ditadura, depois retornou. Depois da liberação, depois de muitos anos, né? Depois que a ditadura foi vencida pela democracia. Então, essa música Cálice, que levou em 78. A banda em homenagem a um grande projeto que tinha. Então, a banda até hoje é usada em muitos carnavais de salão. E também Geninho Zé Pelim, que ele gravou em 79. Chico Buarque, que ele faz umas menções a essa música, também foi impedida de tocar nas rádios. Pela ditadura, foi censurada, mas depois ele acompanhou de perto o vencimento, a conquista pela democracia. Então, repito, 5 músicas: Apesar de Você, Construção, Cálice, A Banda e Geni e Zé Pelim. No palco do Canta Brasil, Chico Buarque de Holanda.
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14: 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E a hora certa.
15: 2:39.
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1: Depois de ouvirmos Chico Buarque de Holanda, chega agora para cantar Milton Tassiano Fantucci Filho. Vocês conhecem? Caramba, não, né? Mas se nós falarmos Milton Carlos, aí você se remete a esse grande cantor brasileiro jovem que não deixou muito cedo, né? Ele nasceu em São Paulo no dia 13 de novembro de 1954. Foi isso mesmo, conhecido artisticamente como Milton Carlos. Foi um cantor e compositor brasileiro. A sua carreira foi curta, cara, porque aos 21 anos, aliás, 22 anos, ele faleceu, ele morreu. Mas aqui a carreira dele marca o lançamento do seu primeiro LP em 1970, tendo como principais faixas, desta vez, Te Perdi, Tudo Parou, Eu Vou Caminhar e Um Presente para Ela, que foi composta por ele e sua irmã, Isolda Bolducci, que também falecida em 2018. Foi sua principal parceira musical. Em 73, ele gravou Samba Quadrado. Foi um sucesso, que até hoje é. Que é o seu principal sucesso. Contrassenso também, gravou com Martinha. Você Precisa Saber das Coisas. Memórias do Café Nice, que também selecionamos para vocês. E outras músicas, tá? Que ele gravou de outros artistas brasileiros. Agora, a parte triste da história, e temos que registrar, porque faz parte, é que em 21 de outubro de 1976, ele morreu tragicamente em decorrência de um acidente fatal, que foi de carro, na verdade, junto com a sua esposa, Marienei Lima. Ele tinha apenas 22 anos de idade, incompletos ainda, de 21 para 22. Na época de sua morte, Milton Carlos fazia sucesso com uma gravação de Dorinha, Meu Amor, que era uma música, né? E o seu corpo foi sepultado, inclusive, no cemitério da Quarta Parada em São Paulo. Mas, quando em vida, deixou legado, aliás, deixou legado, mas em vida também encantou o Brasil com suas músicas maravilhosas. Separamos aqui para vocês Samba Quadrado, Memórias do Café Nice, Contrassenso, Dorinha Meu Amor e Alguém Me Disse, que são os maiores sucessos. E vamos ouvir agora na voz de Milton Carlos, aqui no Canta Brasil.
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3: 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E a hora certa,
4: 3:08.
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1: Muito bem, ouvimos Milton Carlos e agora você, nós escolhemos mais um artista, inclusive você está ligando para 991-418-420 e dando a sua sugestão para que a gente possa tocar para vocês as músicas no próximo domingo, tá? Tá gostando da música, né? É uma viagem na história da música popular brasileira do nosso país. Então, o próximo artista é Djavan Caetano Viana. É popularmente apenas Djavan. Ele nasceu em 27 de janeiro de 1949. É um cantor, compositor, arranjador, músico, produtor musical, empresário, violonista, tá? E grande intérprete da música brasileira. Djavan, ele mescla inúmeros estilos, entre eles o jazz, blues, samba, música flamenca, e com grande influência da música regional nordestina. Dentre suas canções mais conhecidas, destacam-se Sina, Flor de Lis, Lilás, Pétala e por aí vai. Eu Te Devoro, Oceano, Açaí, Samurai, Meu Bem Querer. Meu Bem Querer e Flor de Lis foram as primeiras aí que andavam na história, no início da história desse grande cantor, do grande artista brasileiro, né? Djavan, de 49 a 74, o início da sua carreira aí, né? Ele é filho de uma mãe negra chamada Virgínia e de um pai branco que trabalhava como ambulante. Sua mãe lavadeira, entoava canções de Ângela Maria, Dalva Oliveira, Orlando Silva, e ele foi aos poucos se tornando aí um grande artista. Entre 11 a 12 anos, dividia seu tempo, a sua paixão entre o jogo de futebol, batia pelada nas bases de Maceió, e equipamento de som, como por exemplo, violão. E as músicas de Djavan, inclusive uma das entrevistas aí, um jornalista falou para ele que tem muita gente que não gostava, que Djavan, tem muita gente que não gosta das suas músicas, porque acha suas músicas difíceis. Ele disse, pois é, as minhas músicas, elas são realmente difíceis, né? Não é qualquer pessoa que interpreta, que saca uma frase ou uma palavra das minhas músicas. Aí ele disse, para responder meio chateado, né? Não é qualquer pessoa que entende as minhas músicas, as mensagens das minhas músicas, né? Ele disse, olhou para o jornalista e disse, sacudindo ali a caneta, e disse, você tá balançando a caneta aí e tal. Aí, sim, e Djavan disse, tudo que move é sagrado. Caramba, quer dizer muita coisa, né? Que poderia fazer aquela caneta virar poesia, virar música e tudo mais.

0: né? E ele foi crescendo e música, tema de novela, várias temáticas, também dava uma pitada na política do nosso país. E assim foi crescendo o cantor e compositor, arranjador Djavan, que venceu muitos e muitos festivais nacionais e internacionais, e também com parcerias. Suas músicas são cantadas por muitos artistas do mundo. Tem uma família, inclusive um dos filhos já esteve aqui em Macapá algumas vezes, era o seu diretor e produtor musical. A família está sendo inserida, está inserida dentro desse projeto maravilhoso do Djavan. E nós separamos algumas músicas que você enviou para a gente através do 991-41-8420. Tá? Músicas, vamos ouvir agora: Meu Bem Querer, Eu Te Devoro, Oceano, Sina e Pétala. Com vocês no palco do Canta Brasil, o mestre Djavan.
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19: 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E a hora certa.
20: 3:44.
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1: Muito bem, você que ouviu Djavan, está maravilhado com as interpretações. Agora, vamos que você escolheu a essa cantora brasileira, Leila Toscano Pinheiro, conhece? Leila Pinheiro nasceu em Belém do Pará em outubro, no dia 16 de 1960. É uma cantora, compositora, pianista brasileira, tem uma interpretação maravilhosa. Inclusive, antes de falar um pouquinho dela, quando ela completou 40 anos de música, ela voltou para Belém do Pará e gravou um disco chamado Raiz, somente com compositores paraenses, um disco regional que fala do seu estado, da sua região, que é Amazônia. Belíssimo disco, gravado em 2012. Parabéns a Leila Pinheiro. Inclusive, você pode ir lá na página e acessar aí. O disco é Raiz, Leila Pinheiro. Mas aqui, dizer para vocês que, de acordo com a biografia da Leila Pinheiro, ela iniciou no estudo de piano aos 10 anos de idade, no Instituto de Iniciação Musical. E em 74 desistiu das aulas teóricas de música e passou a estudar piano com um contemporâneo, Guilherme Coutinho. Músico de talento e presença importante na vida da música e no cenário nacional da boa música popular brasileira. Em 1980, ela abandonou, olha aí, no segundo ano, o curso de medicina. Seria médica, cara. E em outubro, estreou o primeiro espetáculo

0: Tida, realizado no Teatro da Paz, na capital paraense, Belém. Como cantora profissional, em 1981, mudou para o Rio de Janeiro, onde gravou o seu primeiro LP, Long Play, o conhecido Bolachão. O independente Leila Pinheiro, o nome do disco, produzido por Raimundo Bittencourt, e excursionou aí com Zimbo Trio em 84, realizando série de espetáculos pelo exterior, foi direto para o exterior e mostrar o sucesso. Só que ela cantava mais músicas de outros compositores já conhecidos e músicas famosas. Não é boba não, né? Porque ela já participava como cantora, cantando músicas de outros compositores, depois passou a também compor música sua. E ela veio fazer muito sucesso, na verdade, quando ganhou o prêmio de cantora revelação no Festival dos Festivais. Lembra disso aí, do Festival dos Festivais? Na época de 80, quando a Rede Globo realizava, e foi em 1985, onde ela interpretou a canção Verde, né? Verde, que foi classificada em terceiro lugar e foi o primeiro sucesso da radiofônico que o Brasil todo conheceu. Aí sim, ela passou a ser respeitada e conhecida como cantora e compositora, já compondo suas próprias canções. Mas foi a convite de Menescal, Roberto Menescal, que ela assinou seu primeiro contrato na gravadora Polygram, atualmente que é a Universal Music, né? Então daí pra frente ela seguiu e foi essa grande cantora brasileira cantando o Brasil para o mundo. E repito, e quando completou 40 anos ela de carreira, ela voltou para Belém do Pará, gravou o disco Raiz somente com compositores da terra e é uma grande cantora do Brasil. E ela sobe no palco do Canta Brasil para cantar agora música escolhida por vocês. Então ela canta Verde, que é a primeira música autoral dela que fez sucesso em 1985 no Festival dos Festivais da TV Globo. Verde, Bêça-me, Coisas do Brasil, Quando o Amor Acontece e Todo o Azul do Mar. Senhoras e senhores, para despedida desse domingo do programa Canta Brasil, mas prometo voltar no próximo domingo, Leila Pinheiro canta no programa Boa Tarde Brasil. O Canta Brasil se despede, mas antes você vai ouvir Leila Pinheiro. Boa tarde.
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1: 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E a hora certa. 4:16.
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5: 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E a hora certa. 4:17.

Bem-vindo ao SPC, está no ar mais um samba, pagode, churrasco, é o nosso fim de semana, eu sou Cido Gameiro e vamos juntos hoje para acender o fogo da nossa churrasqueira e colocar o melhor som do Brasil no ar. A gente abre o programa com o Neguinho da Beija-Flor e o Belo, juntos, mandando sucesso Ângela, coloca a carne aí na churrasqueira e vamos curtir.

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0: Esse som marcante que acabou de passar foi o Jorge Aragão, com Identidade. Bom, e agora, abrindo espaço para nobreza, tradição do nosso samba, a gente vai reverenciar os lendários Demônios da Garoa, composta por Adoniran Barbosa e lançada nos anos 60, Trem das Onze é um verdadeiro hino da cultura paulista do samba raiz, retratando com poesia inigualável a malandragem e a saudade de quem precisa voltar para casa. Muito legal, né? Bora curtir.
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2: Curtindo essa parceria animada do Grupo Chocolate com a Turma do Pagode. Alô, Virgínia! Bom, a gente dá aquela parada rápida, a gente faz o intervalo, mas já tem muito mais SPC pra você curtir. Fica de olho na churrasqueira, que aqui o jogo é rápido.
3: Não saia daí, hein? Só vou buscar um gelo e já já volto com mais samba, pagode e churrasco.
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4: 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E a hora certa, 4h47.
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2: Samba, pagode, churrasco, de volta no ar. É, depois dessa pausa, a gente recomeça com o talento do grupo Revelação, cantando Fala Baixinho pra animar a nossa tarde. Bora curtir.
3: Fala baixinho que ninguém pode saber que a gente tá aqui. Vamos com

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Tudo bem, tudo bem, tudo bem, tudo bem, tudo ótimo, tudo tranquilo. Oi, muito boa tarde, já por aqui o seu DJ André Cajarã, nome festa. A gente vai ficar até as 21 horas soltando muito som aqui na Diário FM. Rolou na Diário, maior comentário geral. E o telefone tá liberado, gente, o telefone tá liberado pra você mandar sua mensagem, mandar seu áudio, de onde você tá falando, de onde você está escutando a Diário FM, a 90.9. Primeiro aqui, depois as outras. Olha, o telefone é 81-22-25. Rolou da Diário, um comentário geral. André Cajarana por aqui no domingo, hein? O Homem Festa, DJ El

Vamos começar assim, ó. Agradecer a galera que foi ontem lá pro Resenha do Brega, antigo Tigrão, bombado, muita gente. Ninguém paga ingresso lá na Resenha do Brega, antigo Tigrão. Vamos começar?

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0: ontem, foi ontem.
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0: Olha o cowboy da saudade, mandou essa aqui ontem por lá, hein? Como é que é, garoto? Não estarei. Grande Manelzinho também da saudade. E em seu rosto
2: rola. 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E a hora certa.
0: 5h32. A hora certa, acertando todos os cebolões aí. 5h32. Agradecer a galera que foi ontem lá pro Resenha do Brega. Ontem lá, muita gente, ninguém paga ingresso, tá bom? Leva só o dinheiro da cerveja, muita gente. A gente começa a programação na quinta-feira. Quinta-feira tem a quinta, toca tudo. Quinta bombada lá do Resenha do Brega. E também a gente tá funcionando no sábado. Sabadão, é? Sexta não? Por enquanto. Ah, tem o videokê, né? O karaokê. O karaokê, aonde você o cantou na sexta. Então, quinta, sexta e sábado tem Resenha do Brega. Onde teve o grande cowboy. O grande cowboy da saudade e do bolero. Olha, fala Dina. Olha, deixa eu ver aqui, peraí. O grande cowboy da saudade e... Olha, a Mai, a Maizinha tá aqui. Deixa eu mandar um beijão pra ela. Ô Mai, um beijo do tio aí, ó. A Maizinha tá escutando. Show do Caja. Rolou na Diário, maior comentário geral. Ô Mai, um beijo do Caja. A Dina também tá lá com a netinha. Que bom. Legal. Fala, Mai. Diário FM. Primeiro na Diário, depois as outras. É. Agradecer a galera que foi ontem lá pro Resenha do Brega. Muita gente lá no Resenha do Brega ontem. Ontem.

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0: Tá, tio.

Olha, meu amigo Jacaranda, como é que você está? Está tudo tranquilo? Que bom você estar no rádio, para quem está ligado com você, né? Uma boa tarde para todos os ouvintes do rádio e todos os ouvintes do seu programa, né? Você é o cara, você é o homem que manda chover aí em Macapá, com certeza.

nesse rádio. Mais tarde eu converso mais bacana com você. Então, uma boa tarde aí pro nosso amigo DJ Flávio, né? E aí pra você, pro Vivaldo, pra todos os seus amigos, seus ouvintes. Quem manda é o Pai Francisco.

quem tá aqui na linha aqui. Oi. Oi. Alô, pai Francisco. Cadê ele? Tá por aqui? Deixa eu ver. Deixa eu ver, tá conectado aqui. Peraí, Francisco, peraí, não tá saindo aqui.

Tá ligadinho na 90.9. Oi, Francisco! Não tá conectando aqui. Tá da linha aqui com o pai Francisco aqui, tá ligadinho na 90.

0: Oi, você tá ouvindo aí? Cadê eu? Oi, deixa eu ver se ele tá olhando. Não tá. Não dá. Daqui a pouquinho eu tento de novo. Vamos lá. Deixa eu pagar as comerciais aqui.
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1: Se você fosse...
2: Segura! Ontem muita gente, hein? Sabadão tá bombando, galera. Ninguém paga ingresso.
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5: 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E a hora certa.
2: 6:04. Acertando todos os cebolões. Olha os doutor. Meu amigo tá aqui. Fala, pai Francisco, tá aqui ligadinho na 90.9. Fala, pai Francisco.
6: Oi, meu amigo Cajarana, aqui é o pai Francisco, tá falando com você, aqui do Rio Baturité, município de Afuá. Estou ligado, estou aqui no sítio. Cheguei aqui ontem, vim passar o final de semana aqui com a família, né? Estou ligado aqui no teu programa, toda a gente aqui da vila, da comunidade São Francisco, temos ligado aqui, ó, escutando aqui o seu programa, né? Obrigado. Que bom eu estar conversando com você. Por aqui estamos tudo bem, graças a Deus, tudo tranquilo, estamos ligados, satisfeitos aqui de estar escutando aqui o seu programa, né?
2: Bacana.
6: É uma maravilha.
2: Isso, grande pai.
6: Amanhã eu estou aí na cidade, hoje eu estou aqui no meu sítio, amanhã eu estou na cidade, aí nessa luta do dia a dia.
2: Grande pai Francisco, descansa aí, grande pai Francisco, ligadinho na Diário. Tentei colocar ele no ar, mas não consegui aqui, né? O cabo não conectou, deu uma situação aqui, mas não conectei ele, não consegui conectar ele, mas ele mandou um áudio para mim e tá no Afuá, né? No município aí, numa região do Afuá. Grande pai Francisco, descanse aí, pai. O negócio tá bacana. Olha, ontem muita gente lá pelo Resenha do Brega, antigo Tigrão. Ontem teve o Alô Cowboy, grande cowboy da saudade e do bolero. E o Manelzinho, né? O Bivaldo tá nos aniversários aí. Ele não entrou em cena ontem, mas é a caravana do Vivaldo Santos, que tá fazendo a onda lá pela Resenha do Brega no sábado, né? Então você não paga ingresso, leva só o dinheiro para você comprar a sua cerveja. Olha, lembrando que na quinta-feira já começa por lá, né? Quinta-feira, lembrando que agora a gente vai funcionar, sexta-feira vai ser a música ao vivo, porque ela é seca, né? Não vai poder ninguém tomar no sábado. Então vai funcionar na sexta lá pela Resenha do Brega. Aonde é a resenha?

Zinha do Brega Cajá é no antigo Tigrão, galera. Olha, Diário FM no domingo, eu tô por aqui, show do Caja. No domingo eu tô por aqui, das 17 horas. Olha, quinta-feira já começa assim, ó.

0: Meu amigo Cajá, nós temos aqui ligado com vocês. Temos aqui ligado no seu programa, né? A gente, nós temos aqui todos os... comunidade inteira aqui reunido, escutando aqui o seu programa. Tá uma maravilha, tá top. Você é o cara, vou te falar uma coisa aqui, o Cajá é o cara que sabe trabalhar no rádio, sabe fazer o rádio e sabe se destacar em todo lugar.
1: Obrigado,
0: no
1: pai.
0: Rádio. É daí do Tigrão, né?
1: É.
0: Pois é, estamos ligados aqui, o DJ Flaviano também está aqui.
1: Flávio tá aí?
0: E vai dar um áudio pra ti aí.
1: Bacana.
2: Meu parceiro DJ é o Cajá, aqui quem fala é o DJ Flávio, o eletrizante.
1: Ó, filho dele.
2: Aí, pra cima, só ligado aqui no seu programa, aqui do Tigrão, né? Então é isso, resenha do Brega.
1: Tá certo, é o filho do pai Francisco. É, o moleque tá tocando, tocando bem ele. Fala, Flávio! Coloca lá no resenha. Resenha do Brega. Antigo Tigrão. O moleque tá tocando bem. Obrigado, grande pai Francisco. Aí na localidade Afuá, próximo aí da comunidade. Ligadinho. Na 90.

Dona Carla, com seu esposo, ouvindo a Diária FM. Alô, Dona Carla! E o Maico, o esposo da Dona Carla. Em Santana. Agradecer também a galera que tá no aplicativo aí, levando o sinal da Diária FM 90.9. Chegando mais um áudio aqui do pai Francisco. Tem moral com o cara. Olha o filho dele. É o filho? O moleque tá tocando. Colocar ele na quinta-feira lá, pai Francisco. Abraço grande, pai Francisco.

ilustre idade, cara, muito top mesmo. Eu acho que é porque uns dois meses lá. Mas ilustre idade é fenômeno, cara. É um cara top de linha. Bombado no TikTok, grande ilustre idade. E eu tenho o maior carinho pra esse cara. Ele trabalhou, a família dele toda trabalhou com meu pai, né, com o Agostinho Melo. E assim, tenho o maior respeito por ele. Com toda a família do Luiz Trindade, que é um grande apresentador, um grande jornalista e um grande ser humano, cara. Entendeu?

0: já, quem está muito com saudade de você é o Vivaldo, né? Está muito com saudade de você. Todo dia ele chora, ele faz um reclamado por causa de você, que não está presente de você. Espera chegar o final de semana que ele já quer estar ligado junto com você. É isso aí, eu vou fazer uma visita qualquer dia, tá... lá no Tigrão, fazer uma presença lá, eu e Didi Flaviano,
1: tá bom.
0: Com certeza. Didi Flaviano, moleque de 10 anos, vai estar com um sucesso, viu?
1: Filho do Pá, do nosso...
0: Isso é pra você que está ligado aí na 90.9 do meu amigo Cajá. Isso é uma beleza, você está ligado no dia de domingo, assim... das 5 até as 9 da noite. É muito importante você estar num pátio, na beira de um rio, como eu estou aqui, ligado, conversando com o Cajá, com meu amigo, ficando ligado nesse programa dele, escutando só música lá daqueles tempos que faz o cara levantar, quando eu era menino. Com certeza, meu amigo Cajá.

0: galera do aplicativo também circulando pelas ruas e Avenida de Macapá, o grande é um Marcelo. Alô, Marcelo!
1: São dois passinhos.
0: Grande Marcelo.
1: É fácil de aprender, sei que você vai gostar.
0: 90. Grande Marcelo já pelo aplicativo aí. É, girando pelas ruas de Avenida de Macapá, Zona Norte, Leste, Oeste, Sul. Tá todo mundo ligadinho na 90.9. É o programa Show do Caja.
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3: 6h36. Como é que é? 6h37, agora acertando todos os cebolões aí.

O Marcelo, grande Marcelo Borges, aí circulando pela rua e Avenida de Macapá. É, a galera tá rodando de aplicativo, muita gente rodando de aplicativo aí. Manda um abração pro Marcelo Borges. Também tá o Kleber, também tá de aplicativo, já circulando pelas ruas e avenidas. E também a Verônica, é uma mulher de aplicativo, lá no Curiaú, ligadinho na 90.9. Só lembrando que quinta-feira tem resenha do Brega. Quinta-feira, quinta, sexta-feira. A gente não vai funcionar o sábado, né? É lei seca e tal, não pode beber no sábado. E sexta-feira a gente passa a programação do sabadão lá do Resenha do Brega, Antigo Tigrão, pra sexta-feira, galera. É lá pra sexta-feira agora. Tem a programação do Resenha do Brega, com muita saudade, muito bolero. A caravana do Vivaldo ontem, muita gente marcou presença lá pela Resenha do Brega. Antigo Tigrão, na Jorge Silva, com São Dumont, bairro do Brutizal. Você não paga ingresso, leva só o dinheiro da cerveja. Olha, quinta-feira começa por lá, ó. Vai ser assim quinta-feira, ó. Não, peraí, tá muito acelerado. Essa parada, programa ao vivo aqui, não, Cajadinho. Tá muito acelerado. Peraí, agora vai. Agora. Ó, programa ao vivo. No domingo a gente tem esse conto aqui, ó. Das 17 horas até as 21 horas, galera. Manda áudio pra mim, manda mensagem. Galera de, ó, galera lá de Porto Grande mandando mensagem aqui. O Klebe, Verônica, Porto Grande. Chegando mensagem também de Mazagão, Maracá. Alô, Maracá, dona Raimunda, lá do Maracá.

0: Boa noite, Sandra Cajarana. Já estou na escuta desde as 5. Estava molhando planta, mas estou ligada.
1: Obrigado.
0: Santos, quilômetro 21, Campina Grande. Uma ótima noite a todos.

0: a harmonia da planta. Tem que jogar uma água nela, é verdade.
1: Lá em Campina Grande, tá todo mundo ligadinho na 90.9. É o show do Caja no domingo. Vamos lá, Cajarana.

0: muita gente ligadinha na 90.9, show do Gaja.
1: Fale, meu amigo, é o Gaja, o homem festa. Tô aqui, tô na rua aí ouvindo a programação aí da Diário FM, sucesso total, meu patrão. Só as balas, meu
0: irmão. É nóis, Marcelo.
1: Tamo junto.
0: É nóis, moleque. Um abraço. Mete marcha aí.

0: Brega, tem resenha do Brega. Como é que é?
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0: Quinta-feira tem resenha do Brega, hein? Antigo Tigrão, tá funcionando. Resenha do Brega, quinta-feira, toca tudo. Vamos lá, Cajarã. Eu tô no palco tocando na quinta-feira, hein? Lá no Resenha do Brega. Olha, litrão, quinta-feira é só 15 reais, hein? Toda marca de litrão, cerveja é litrão, 15 reais. Vamos lá, Cajá?
2: Não.
0: Como é que é, garoto? Alô, mãe. Um beijo de Dil. Ai, que delícia. Quinta-feira lá pelo Resenha do Brega. Litrão, 15 reais. Quinta-feira.

0: convite que quinta-feira tem resenha do Brega. Onde é o resenha do Brega, cara? É lá no antigo Tigrão. Vou voltar com esse nome, eu acho Tigrão. É, já falei com a diretoria. Voltar em novembro. Vamos lá, quinta-feira. Ó, toca tudo. Lá vem. Lá vem ele, chegou. Pablo na parada, moleque, agora.
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0: Não, não corre.
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0: Olha, ontem muita gente lá pelo Resenha do Brega, antigo Tigrão. Na Johnny Silva, Santo Dumont, bairro do Brutizal. Bem ao lado da Secretaria de Gestão da Prefeitura de Macapá. Ninguém paga ingresso, é saudade. A parada lá é saudade e bolero. Alô, cowboy, Manelzinho. Canta aqui, Pablo, como é que é?

0: tudo passa na vida.
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Eu não sabia que a tu. Ih, que a Jarana, cadê a música? Não, eu queria. Tem que tocar essa? Tem que tocar? Então toca, bora lá. Bora. Então tá, tá aí. A galera tá pedindo essa música aqui, eu não consegui passar, mas. Tá aí, consegui agora, vai, valendo.

0: galera me pediu, mais de 10 pessoas pediram essa música. Tá aí, pronto. Tá me encontrando aqui no notebook. Esse sorriso que sumiu da minha cara tá na cara dele.
1: Canta comigo, vai, Macapá. Santana, Laranjal do Jari, Monte Dourado. Ferreira Gomes, tá todo mundo ligadinho. Como é que é, gente? Assim, ó. Laranjal do Jari, Belém do Pará. Fala, Carlinho, lá em Belém do

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1: 7:02. Olha, rapaz, quem apareceu por aqui? Peraí, tá chegando por aqui, ó. Tá chegando o áudio aqui, peraí.
2: Fala, Cajarana!

0: O homem bomba!
1: Olha aí, meu amigo, grande Bolerinho, fala Bolerinho, ó, lembrando, quinta-feira já começa lá pela resenha do Brega Antigo Tigrão. Quinta-feira, agradecer a galera que foi ontem lá pra resenha do Brega, é o sabadão da saudade, Bolero. Vai ser lei seca sábado, né, galera? Ninguém pode beber sábado, que vem agora. Então a gente vai passar a programação de sábado pra sexta-feira. O baile da saudade, sexta-feira que vem agora, lá no Resenha do Brega. Olha, no domingo eu tô por aqui, das 17 horas até as 21 horas. É o show do Caja aqui no 90.9. Rolou na Diário, mal comentário geral. Diário 90. Primeiro aqui, depois.

0: girando, rodando pelas ruas e avenidas de Macapá.
1: Manda um alô, Cajarana. Manda um alô aí, Cajarana. Toma aqui na atividade.
0: Atividade, sempre. Não pode parar. Olha o antes aí, ó. Fala!
1: Virou diário, virou comentário.
0: É verdade.
1: Tamo junto, meu amigo.
0: Tamo junto, guerreiro. É isso aí. Rolou na diário.

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Grande! Lígio! Alô, Lígio! Essa aqui é faixa preta, mano. Jiu-jitsu. Casca grossa. Tô finalizando teu pendrive, Lígio. Espera só um pouquinho essa semana. Show do Caja, come on!

Vem, Cajarana. Só é a cabana do Pai Tomás aí. Bota quente aí. É doido, é, mano.

0: Guarani. Tá todo mundo ligadinho na 90.9. Mazagão. Alô, Mazagão. Maracá, Maracá. Olha, Joinville. Olha, Santa Catarina, legal.
1: É Cajaúna, eu vou pra Tertúlia, lá na Mopatuba.
0: É.
1: Só de boi que é, tem isso aí.
0: Uma Tertúlia muito top no domingo, é. Lá em Santana. Grande Bolerinho, ligadinho na 90.9. Olha o programa Show do Gajo, zona

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1: 7h37. Acertando todos os cebolões aí. 7h37. Todo mundo ligadinho na 90.9. Até às 21 horas eu tô por aqui. Só lembrando que agradecer a galera que foi ontem lá pro Resenha do Brega, né? Sabadão bombado ontem. Galera da saudade, do Boleirão. Marcaram presença ontem lá. E o grande cowboy da saudade. E também o Manelzinho dos teclados. É a caravana do Vivaldo Santos, levando as atrações, né? No seu final de semana. Só lembrando que sabadão que vem agora não vai funcionar. Lei seca, galera. E a gente vai passar a programação de sábado pra sexta-feira, tá bom? Sexta-feira a gente funciona lá, programação normal. Você, paga o ingresso? Não, não paga o ingresso. Leva só o dinheiro do Nitrão. O litrão vai estar custando R$15. Lembrando que quinta-feira tem a Quinta Toca Tudo, Quinta da Cerveja, lá pelo Resenha do Brega. Olha, no domingo eu tô por aqui das 17 horas até as 21 horas, show do Caja. É, galera, muita gente ligadinha, galera do Maracá, já falei. Café de Socorro, galera do Pé Help, Congós, bairro do Brutizal, Santa Inês, Zona Sul, Zona Leste, Oeste, Zona Norte, tá todo mundo ligadinho na 90.9. Olha, quinta-feira já começa lá pelo Resenha do Brega. Toca tudo, hein? Vamos lá, Cajarana! DJ El Caja, o Homem Festa. Come on! Não. Come on! O telefone tá liberado, manda mensagem pra mim.
2: Não me ligue mais.
1: Pelo 81.

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4: 8 horas em ponto. Essa trilhazinha, como é que é essa trilhazinha? Olha, muita gente tá ligada, galera do Congó, ligadinha no Congaja aí, galera do Congó, Barra do Brutizal, Muca, galera do Copala, as Pontes geral, a galera da Baixada em geral, todo mundo ligado no Show do Caja. Cadê a vinhetinha, aquela vinheta?
0: DJ.
4: É? É o Caja. Olha, mandar avisar pra galera que quinta-feira tem a quinta, toca tudo. Só lembrando que sábado não iremos funcionar devido à lei seca, gente. Então a programação do sábado passa pra sexta, tá? Passa pra sexta, a onda da saudade e bolero. Quinta-feira, fazer o convite. Traz só R$15. É o litrão, meu irmão. Litrão de Budweiser, litrão de Amstel, litrão da Antártica, aquela original, é? Original, é, original. É R$15, quinta-feira é a quinta da cerveja e o Toca Tudo por lá, eu vou estar no palco lá, DJ El Caja, o Homem Festa. Olha, no domingo eu tô por aqui das 17 horas até as 21 horas. Soltando muito som, programa Show do Gás, é o programa campeão.
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4: Programa campeão de audiência. Vamos entrar nas marcantes aqui. Vamos entrar no túnel do tempo aqui, daquelas marcantes, né? Que tu não escuta mais aquelas marcantes. Que tu não... Só aqui, no Show do Gás, no domingo. Eu tô por aqui das 17 horas até as 21 horas. Como é que é, Cajarana? Essa música é linda.

Essa música é linda, cara. Olha, já por aqui também na Ligadinho, na 90.9. Nosso amigo Calango, lá do Congói, galera do Congói, bairro do Brutizal. Rabo da Gata, né? Rabo da Gata ali, Nova Esperança. Olha, Jardim Felicidade.

deixa eu mandar mais uma aqui. Olha o Marcelo também, já rodando pelas ruas e avenidas de aplicativo, né, galera que tá

Boa noite, Caja. Estou dando carona aqui pro programa. Sucesso, irmão. Parabéns pelo programa. E vamos que vamos. Um forte abraço do amigo Nicolas. Bora!

Fale, meu amigo Caja, na hora, pai. Vou ficar na guarda, meu filho. Não respondi, nem ouvi hoje aí a rádio, que eu tava pra estrada, mano. E cheguei na correria pra ver.

distrito de Fortaleza, galera de Fazendinha, Fortaleza. Muruci, Vale Verde. Ai, ai. Peraí. Segura. É o show do...

0: pagar os comerciais.
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6: 8h34. Olha, muitas mensagens chegando por aqui. A galera de Santana também ligadinho. Na 90 ponto. A dona Catarina. O seu Carlos lá em Santana. É isso? É isso mesmo que eu tô lendo aqui. Estão ligadinho na 90.9, rolou na Diário, maior comentário geral, galera de Mazagão também ligadinho, Maracá, a dona Bernadette lá no Maracá, o Cristiano também lá em Mazagão, e mandar um abração aí também a galera de lá do Muruci, Muruci, Vale Verde, é, Muruci. Olha, rolou na Diário, maior comentário geral, olha, no domingo a gente tem esse encontro marcado aqui, show do Caja! Aqui no 90.9, no domingo, tô por aqui das 5 horas, 17 horas. Primeiro aqui, depois as outras. Só lembrando que quinta-feira começa lá pelo Resenha do Brega, toca tudo. Traz só o dinheiro da cerveja. E só lembrando que sabadão agora não vai ter, né? É, não pode funcionar, papai, não pode, Cajá. Passa a programação pra sexta-feira. O Baile da Saudade vai ser sexta-feira agora, lá no Resenha do Brega. Come on! Já estou em reta final por aqui, 8h36. A gente vai entrar no túnel do tempo aqui, fazer aquelas... Vamos voltar uns 10 anos atrás aí. 10, tá bom? 12, 15, mais ou menos isso. Valendo, já!

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finalzinho de mais um programa campeão de audiência. Obrigado, gente. Valeu. Até o próximo domingo. Finalizando aqui com Shakira. Donde estás, coração? Valeu, galera. Um abraço. Bom começo de semana. Que Deus possa abençoar cada um de nós.

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